0: 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As notícias do governo federal que movimentaram o país no dia de hoje.
1: Olá, boa noite.
2: Boa noite para você que nos acompanha em todo o país.
1: Terça-feira, 18 de agosto de 2026.
2: Vamos aos destaques do dia.
1: Atualização da lei seca.
2: Nova regulamentação prevê o uso de equipamentos para identificar outras substâncias além do álcool.
1: Após acidente, em caso de morte, será obrigatória a realização de exame para detectar álcool ou drogas ilícitas.
2: Atendimento a mulher.
1: Busca de informações sobre direitos e proteção lideram chamadas ao Ligue 180. Graziela Mendonça.
3: A violência psicológica respondeu por 35% das mais de 98 mil denúncias recebidas pelo canal nesta primeira metade do ano.
2: Anvisa aprova duas novas canetas para tratamento de diabetes.
1: Os dispositivos possuem como princípio ativo a semaglutida, obtida por via sintética.
2: Em entrevista, a diretora da agência da agência, Daniela Marreco, destaca a importância da aprovação desses medicamentos.
4: Consideramos, sim, bastante perigoso e, em termos de segurança para o paciente utilizar produtos que não estão regularizados, pode sim trazer um risco à saúde das pessoas.
1: Hoje, na apresentação da Voz do Brasil, Luciana Vasconcelos e Luciano Seixas.
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1: O Conselho Nacional de Trânsito atualizou procedimentos de fiscalização da Lei Seca, que estabelece regras para coibir a condução de veículos sob influência de álcool.
2: As novas medidas entram em vigor após publicação no Diário Oficial da União.
1: E quem tem todos os detalhes das atualizações é a repórter Luana Karen, que conversa com a gente ao vivo. Boa noite, Luana.
5: Boa noite, Luciano e Luciana. Boa noite aos ouvintes da Voz do Brasil. O novo regulamento passa a prever três formas principais de verificação durante fiscalizações: teste com bafômetro, teste em equipamento específico que indica outras substâncias psicoativas, como drogas ilícitas, e constatação de sinais de alteração psicomotora do motorista por agentes de trânsito. Continuam sendo admitidas imagens, vídeos e outros meios de prova aceitos legalmente. A partir da resolução, fica instituída uma fase de triagem nas operações. Nesta etapa, poderá ser utilizado o pré-teste ou teste passivo de alcoolemia. O resultado dessa primeira fase não poderá isoladamente gerar autuação ou caracterizar a condução sob influência de álcool. Nesses casos, será necessária a continuidade das avaliações previstas na norma, como o uso do bafômetro.
2: E Luana, a nova regra detalha mecanismos para situações que possam interferir no resultado do bafômetro?
5: Detalha sim, Luciana. Em situações envolvendo produtos que podem deixar temporariamente resíduos de álcool na boca, como consumo de bombom de licor, pão de forma ou enxaguante bucal, a norma estabelece que deverá ser feito um novo teste. Isso pode ocorrer também quando algum fator técnico ou operacional comprometer o resultado válido.
1: Luana, a nova resolução também prevê o uso de equipamentos adicionais para verificar o uso de substâncias psicoativas, como drogas ilícitas?
5: Prevê sim, Luciana. A norma permite o uso de equipamentos para identificar a presença de outras substâncias além do álcool, capazes de alterar e comprometer a capacidade de dirigir, como drogas ilícitas e substâncias que determinem dependência. De acordo com a norma, o auto de infração deverá conter o tipo de substância detectada pelo equipamento. Para serem usados na fiscalização, os equipamentos deverão ser certificados pelo Inmetro. O texto regulamenta a possibilidade de testes toxicológicos e outros meios técnicos ou científicos para constatar a influência de substâncias psicoativas.
2: E Luana, naquele caso que o condutor se nega a fazer os testes quando solicitado, ainda continua valendo?
5: Continua sim, Luciana. Neste caso, o motorista continuará sujeito à multa e suspensão do direito de dirigir por 12 meses. Mas o Manual Brasileiro de Fiscalização de Trânsito foi atualizado para detalhar e padronizar a atuação em casos de recusa ao teste. Para o condutor que não realizar o procedimento, a norma estabelece como cada situação deve ser registrada e determina que, em uma mesma abordagem, não sejam lavrados simultaneamente autos de infração por dirigir sob influência de álcool ou outras substâncias psicoativas, e por se recusar ao exame. Nos casos de acidentes que resultem em óbito, o motorista será obrigado a fazer exame para detectar álcool ou outras substâncias psicoativas.
1: Luana, foram criadas novas penalidades ou infrações com a medida?
5: Foram não, Luciano. A atualização da Lei Seca não altera ou cria novas penalidades. Apenas regulamenta os critérios de fiscalização e de comprovação de infração. A norma atualiza procedimentos vigentes desde 2013 e também estabelece o modo de identificação de outras substâncias psicoativas. As novas regras entram em vigor após a publicação da norma no Diário Oficial da União. Os equipamentos para exames toxicológicos poderão ser usados imediatamente após a publicação, a depender apenas da disponibilidade e da existência de equipamentos certificados conforme os requisitos estabelecidos pela resolução. Luciana e Luciano, volto com vocês.
2: Muito obrigada, Luana Karen, pelas informações ao vivo aqui na Voz do Brasil.
1: Mais de 1 milhão de ligações já foram recebidas este ano pelo Ligue 180.
2: A Central de Atendimento à Mulher é gratuita e recebe denúncias, pedidos de informações e dá orientações relacionadas à proteção da mulher.
3: O Ligue 180 recebeu 1.035.647 ligações de janeiro até julho deste ano, o equivalente a 4.884 chamadas por dia. A Central de Atendimento à Mulher é gratuita e serve não apenas para denúncias, mas também para pedidos de informação e orientações sobre os serviços da rede. O Estado de São Paulo liderou os atendimentos no primeiro semestre, com mais de 106 mil ligações recebidas. Em seguida, vem Rio de Janeiro, Minas Gerais, Bahia e Rio Grande do Sul. Estela Bezerra, secretária nacional de enfrentamento à violência contra mulheres, aponta qual tem sido o papel deste canal.
6: O canal 180, ele tem uma importância de demonstrar à população o como a consciência, a conscientização sobre violência contra as mulheres tem ampliado. Antes você só considerava violência contra as mulheres, feminicídio e agressão física. Hoje você tem denúncias de violência psicológica, que é a primeira no ranking das denúncias. A gente tem denúncias de violências digitais, que é uma violência nova, contemporânea, né, que não se percebia dessa maneira.
3: A violência psicológica respondeu por 35% das mais de 98 mil denúncias recebidas pelo canal nesta primeira metade do ano. Em seguida, vem a violência doméstica, com mais de 24 mil ligações. Também foram registrados casos de violência moral e patrimonial. Se você é mulher e está sofrendo algum tipo de violência ou conhece alguém nesta situação, ligue 180 ou envie uma mensagem pelo WhatsApp. WhatsApp 61 96 10 0180. O serviço funciona 24 horas, 7 dias por semana. O atendimento é feito em português, inglês ou espanhol e ainda na língua brasileira de sinais. Reportagem Graziela Mendonça.
1: Estão abertas as inscrições para uma capacitação online em inteligência artificial voltada para mulheres à frente de pequenos negócios.
2: A iniciativa oferece 5 mil vagas, sendo metade delas para mulheres negras.
1: As atividades começam em 1º de setembro e vão tratar do uso da inteligência artificial em áreas como gestão, planejamento, marketing, vendas, atendimento ao cliente, análise de dados, produtividade e inovação.
2: Ao final do curso, 50 negócios poderão ser selecionados para receber um investimento inicial, destinado à implementação dos projetos desenvolvidos durante a formação.
1: As interessadas podem se inscrever até o dia 20 de outubro no portal do Ministério do Empreendedorismo, da Microempresa e da Empresa de Pequeno Porte.
2: E professores da educação básica de todo o país podem realizar cursos sobre inteligência artificial, IA, de graça.
1: A formação continuada está disponível no ambiente virtual de aprendizagem do Ministério da Educação, AVAMEC.
7: Os cursos tratam desde os conceitos básicos de IA até a aplicação das ferramentas em atividades de sala de aula. Cada participante pode organizar o próprio ritmo de estudos e há formações voltadas para o ensino fundamental e para o ensino médio. Entre os assuntos abordados estão uso pedagógico da IA, criação de recursos digitais, planejamento de atividades e o uso responsável das ferramentas. Os conteúdos também tratam de temas como autoria, pensamento crítico, proteção de dados, segurança digital e avaliação das informações produzidas por ferramentas de inteligência artificial generativa. Os cursos variam entre 20 a 180 horas de duração. Para se inscrever, basta acessar o AvaMec, fazer login ou criar uma conta na plataforma. O endereço é avamec.mec.gov.br. Priscila Machado, para a Voz do Brasil. Dicas do Enem.
8: Olá, meu nome é Ana Júlia Toches e a minha pergunta é: eu devo começar pelas questões fáceis ou difíceis no Enem?
9: Quem responde é o professor de matemática Marcelo Almeida, que aproveita para dar mais dicas para se sair bem na prova.
10: Olá, pessoal. Estou aqui para trazer para vocês uma dica muito importante. Você que está se preparando para as provas do Enem que estão aí chegando e precisa aumentar sua nota em matemática. Muitas vezes o estudante se apega nas questões difíceis e acaba perdendo muito tempo em resolução dessas questões. Dica: questões fáceis e médias. São as questões que vão aumentar em muito a sua nota em matemática. Acertem questões fáceis, acertem. Não erre uma questão fácil. E em matemática, onde a gente vê essas questões? Estatística básica, média, moda, mediana, gráfico, interpretação gráfica, são questões que muita gente, por achar que é fácil, acaba deixando de estudar. Então, dica, pegue as provas anteriores e faça todas essas questões. Tenho certeza que vai dar bom demais.
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1: A prova será aplicada em dois domingos seguidos, nos dias 8 e 15 de novembro.
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1: Duas novas canetas emagrecedoras à base de semaglutida foram aprovadas pela Agência Nacional de Vigilância Sanitária, Anvisa.
9: Uma das canetas é genérica, produzida por farmacêutica brasileira.
1: A semaglutida é um medicamento que age de maneira similar ao hormônio GLP-1 e, com isso, reduz apetite, diminui as taxas de açúcar no sangue e tem sido amplamente utilizado para o controle da obesidade.
9: Com a queda da patente do primeiro medicamento comercial à base de semaglutida, a agência tem analisado e liberado pedidos de laboratórios para produzir medicamentos similares e genéricos.
1: Em conversa com a Voz do Brasil, a diretora da Anvisa, Daniela Marreco, explica como é o processo de análise para esses pedidos e os riscos do uso de canetas falsificadas. Acompanhe.
11: Diretora Daniela Marreco, da Agência Nacional de Vigilância Sanitária, é um prazer ter a senhora conosco aqui na Voz do Brasil. Bom, vamos começar então explicando para o nosso ouvinte como é que funcionam esses processos de registro, quanto tempo em média eles duram?
4: Os processos de registro de medicamentos realizados pela Anvisa, eles têm como base avaliar aspectos essenciais do medicamento, que é a qualidade, a segurança e a eficácia daquele medicamento. A gente também verifica, no âmbito dessa análise, as boas práticas de fabricação, ou seja, se a empresa fabricante daquele medicamento cumpre as boas práticas durante o processo produtivo. Esse prazo de avaliação, ele depende não só do tempo que a Anvisa leva para avaliar toda essa documentação que é apresentada pela empresa, mas também do prazo que as empresas precisam para cumprir eventuais questionamentos que sejam feitos pela agência.
1: A Anvisa baseia toda a sua avaliação em documentos apresentados pelos laboratórios interessados no registro, né? Ela pode pedir algum tipo de complementação nas pesquisas, por exemplo, para atender aos quesitos de eficácia ou de segurança?
4: Com certeza. Isso acontece na maior parte dos casos, após a avaliação da documentação que é inicialmente apresentada pela empresa. Caso fique qualquer dúvida ou qualquer necessidade de complementação dos dados que foram apresentados, a Anvisa faz solicitações adicionais para o laboratório fabricante para que ele complemente a documentação de qualidade ou a documentação de segurança e eficácia daquele medicamento para que a gente possa, ao final do processo, ter certeza em relação ao cumprimento de todos os critérios necessários para dar segurança à população ao uso daquele medicamento que foi aprovado pela agência.
11: Agora, no caso de princípios ativos como o da semaglutida, já tinha um medicamento prévio com registro e a patente dele caiu. Isso torna mais fácil conseguir o registro das novas medicações em relação, por exemplo, a medicamentos que ainda não tem nenhum no mercado?
4: Sim. São processos de avaliação diferentes. Quando o medicamento é novo, é inédito no país, a empresa precisa, além da documentação de qualidade, ela precisa comprovar também a segurança e a eficácia daquele medicamento por meio de estudos clínicos. Então, é um dossiê com dados adicionais que envolvem a realização dessas etapas de estudo clínico. No caso dos medicamentos que são cópias ou que são similares a um outro medicamento registrado, nós vamos comparar esses novos medicamentos ao medicamento de referência, esse medicamento anterior que já tinha registro na Anvisa. Então, eles vão poder apresentar provas comparativas, é uma caracterização bastante extensa em termos físico-químicos, mas de forma comparativa ao medicamento que já comprovou esses aspectos de qualidade, segurança e eficácia. Então, sim, nós podemos dizer que é um processo um pouco mais fácil para essa comprovação dos critérios técnicos necessários para o registro.
1: Diretora, já existem muitos vídeos na internet circulando falando sobre novos princípios ativos que seriam ainda mais eficazes que a semaglutida e a tirzepatida, que são os dois mais utilizados atualmente, né? Seria o caso da retatrutida, que provocaria uma perda de peso mais rápida e ainda maior. Esse princípio não está aprovado ainda no Brasil, né?
4: Isso, perfeito. A retatrutida ainda não tem um pedido de registro aqui na Anvisa, é um medicamento que se encontra ainda em etapa de estudo clínico, então nós não podemos afirmar nem qualidade, nem segurança, nem eficácia em relação a esse produto. A gente precisa aguardar que ele complete o seu desenvolvimento clínico, que ele seja submetido para análise da Anvisa, para aí sim a gente ter qualquer conclusão em relação aos efeitos desse produto.
11: Agora, diretora, junto com o sucesso das canetas, veio também, claro, como sempre, as falsificações, a entrada no país de versões de marcas que não passaram pelo processo de registro na Anvisa. Quais são os controles que a Anvisa faz e quais os riscos de o consumidor usar esses medicamentos que não tenham passado por esses controles?
4: A Anvisa tem intensificado muito durante esse ano de 2026 a fiscalização em relação a esses produtos, que são produtos irregulares, produtos que, como você colocou, não passaram pela avaliação da agência, com o objetivo de proteger a saúde da população para que não utilize esses produtos. Em relação aos riscos, como são produtos que não passaram pela avaliação da Anvisa, a gente não consegue saber quais são as substâncias, qual é a composição daquele produto, quais são os critérios de eficácia, ou seja, aquele produto vai realmente funcionar quando foi utilizado pelo paciente, qual é a população que poderia utilizar aquele produto e, principalmente, quais são os riscos para as pessoas que utilizarem esses produtos que não tiveram uma avaliação pela Anvisa. Então, consideramos, sim, bastante perigoso e, em termos de segurança, para o paciente utilizar produtos que não estão regularizados, pode, sim, trazer um risco à saúde das pessoas.
1: Se a pessoa quiser conferir se uma determinada marca, algum medicamento está aprovado pela Anvisa, como é que ela deve proceder? É possível fazer a consulta no site da agência, por exemplo?
4: Sim, é possível. No site da Anvisa existe um mecanismo de busca, consulta de produtos regularizados. Esse site de consulta, ele é dividido de acordo com todas as categorias de produtos que a agência regula. Se a pessoa buscar na parte de medicamentos, ela pode digitar ali o nome comercial do medicamento, ela pode digitar a substância ativa. Existem vários critérios de busca que o cidadão pode utilizar para conseguir conferir se aquele medicamento está de fato registrado e regularizado no Brasil. Além disso, o medicamento também, quando o paciente adquire aquele produto, ele vai ter um número de registro identificado na caixinha do medicamento, número de registro na Anvisa, e por meio desse número, a pessoa também consegue, no nosso site, localizar se o produto é ou não um produto regular perante a agência.
11: Muito bem, nós conversamos com Daniela Marreco, diretora da Agência Nacional de Vigilância Sanitária, Anvisa. Muito obrigada, diretora, pela sua entrevista aqui à Voz do Brasil.
4: Eu que agradeço.
9: A aproximação entre o Brasil e os países do Sudeste Asiático está no centro da agenda do secretário-geral da ASEAN, Cao Kim Hong, em Brasília.
1: Em reunião com o ministro das Relações Exteriores, Mauro Vieira, foram discutidas formas de ampliar o comércio, os investimentos e a cooperação em áreas como transformação digital, segurança alimentar e sustentabilidade.
12: Comércio, investimentos, transformação digital, segurança alimentar e sustentabilidade estiveram entre os temas tratados durante a visita do secretário-geral da Associação de Nações do Sudeste Asiático, Cao Kim Hong, a Brasília. Hong foi recebido nesta terça-feira no Palácio do Itamaraty pelo ministro das Relações Exteriores, Mauro Vieira. Segundo o chanceler brasileiro, o encontro tem como objetivo aprofundar a relação política e econômica do Brasil com os países do Sudeste Asiático e ampliar a cooperação com a ASEAN e seus Estados-membros.
13: O comércio Brasil-ASEAN tem crescido a uma média de 13% a cada ano desde 2020. Nesse ritmo, o intercâmbio comercial deverá ultrapassar aquele com parceiros tradicionais do Brasil, como os Estados Unidos ou a União Europeia, num futuro próximo. O Brasil já exporta mais para a Indonésia, para o Vietnã e para a Malásia e Tailândia do que para a França.
12: Fazem parte da ASEAN 11 países: Brunei, Camboja, Indonésia, Laos, Malásia, Mianmar, Filipinas, Singapura, Tailândia, Timor-Leste e Vietnã. Em 2025, o comércio entre o Brasil e países do grupo somou mais de 38 bilhões de dólares. O bloco foi o quinto maior parceiro comercial do Brasil, atrás de China, União Europeia, Estados Unidos e Mercosul. Mauro Vieira destacou ainda que a visita faz parte da estratégia brasileira de diversificação das parcerias externas e de fortalecimento da presença brasileira em diferentes regiões do mundo.
13: O aprofundamento da relação com a ASEAN está em plena sintonia com as prioridades da política externa brasileira. A diversificação das parcerias econômicas, o estreitamento dos vínculos com regiões que são destino importante de nossas exportações, a coordenação em temas multilaterais e o fortalecimento da cooperação Sul-Sul.
12: Esta é a primeira visita de um secretário-geral da ASEAN ao Brasil. Além do Itamaraty, a agenda também inclui encontros com outras autoridades dos ministérios, além de contatos com representantes empresariais e acadêmicos brasileiros. Reportagem Gabriela Noronha.
9: Começou hoje o pagamento da parcela do Bolsa Família referente ao mês de agosto.
1: Os depósitos vão ser realizados até o dia 31 de agosto.
9: O calendário segue de acordo com o dígito final do NIS impresso no cartão dos beneficiários.
14: Os repasses do Bolsa Família de agosto começam nesta terça-feira, dia 18, e vão até o dia 31. O valor médio do benefício este mês é de R$ 678,35. O pagamento é feito de acordo com o último dígito do número de identificação social, o NIS, que cada família tem no cartão do programa. Recebem primeiro famílias com o NIS terminado em 1 e assim sucessivamente até o NIS final 0, no dia 31 de agosto. Para receber o benefício, as famílias devem atender aos critérios do programa, manter o cadastro único atualizado e cumprir as condicionalidades nas áreas de saúde e educação. Para verificar a situação do benefício, extratos e valores, o beneficiário pode consultar os aplicativos do Bolsa Família e Caixa Tem. O Disque Social, pelo número 121, também está disponível para atendimento ao público. A ligação é gratuita de todo o Brasil. Reportagem Érica Brás.
1: Lembrando que o pagamento é unificado às famílias que vivem em locais em situação de emergência ou calamidade pública decretada pelo governo federal.
9: A partir de hoje já podem ser atualizadas as informações do indicador de capacidade municipal.
1: As informações são utilizadas para acompanhar diferentes aspectos da capacidade do município na área de proteção e defesa civil.
9: Os municípios têm até o dia 31 de outubro para preencher o formulário em defesa civil, tracinho, icm.com.br.
1: E essas foram as notícias do governo federal.
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1: Com produção da empresa Brasil de Comunicação.
9: Fique agora com as notícias do Poder Judiciário e do Congresso Nacional. Uma boa noite.
1: Boa noite para você e até amanhã.
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0: aos pagamentos da magistratura. Repórter Carolina Chaves.
1: A publicação reúne o histórico de normas e traz um formato prático de perguntas e respostas com links diretos para a legislação. A cartilha está disponível no site do CNJ para acesso de toda a sociedade. Durante a reunião, o presidente do CNJ e do STF, ministro Edson Fachin, fez um pronunciamento.
2: Criamos o Observatório Nacional de Integridade e Transparência. Ampliamos os mecanismos de controles, disponibilizamos dados em volume sem precedentes e temos agora um contra-cheque único a caminho e todas as rubricas conhecidas e uniformizadas.
1: O ministro Fachin destacou que o judiciário está aberto ao controle social, mas ressaltou que questionamentos legítimos não podem ser confundidos com campanhas de descredibilização.
3: STJ considera válida a eliminação de candidato em concurso público para o cargo de policial penal.
0: Mesmo sem condenação criminal definitiva, havia registros policiais, processos arquivados e o inquérito em andamento. Fátima Uchoa.
4: Após ser eliminado do certame, o candidato impetrou o mandado de segurança. O juízo concedeu liminar para que ele participasse do curso de formação, mas o Tribunal de Justiça do Rio Grande do Sul revogou a medida, o que o levou a interpor recurso no STJ. E a segunda turma decidiu que foi legal a exclusão. Para o relator ministro Marco Aurélio Belize, o histórico comportamental do candidato é incompatível com o padrão ético e funcional exigido para o cargo pretendido e quanto a funções ligadas à segurança pública, que exigem padrões éticos mais rigorosos, a análise da vida pregressa deve ir além dos antecedentes criminais, abrangendo também a conduta moral e social do candidato.
3: É falso que a urna eletrônica exibe a mensagem "confirma o seu voto".
0: Eleitor não precisa esperar essa frase para apertar a tecla verde na hora de votar. Fábio Ruas.
5: A frase "confirma o seu voto" não aparece na tela da urna eletrônica. A mensagem que afirma isso e está circulando pelas redes sociais é falsa. A mensagem enganosa diz que se a eleitora ou eleitor apertar a tecla "confirma" antes da suposta frase aparecer na tela, o voto será anulado. Isso não acontece. A Justiça Eleitoral informa que a urna não tem qualquer mecanismo que anule o voto por esse motivo. É importante não confundir. A mensagem que aparece na tela antes de concluir cada voto é "confira seu voto" e não "confirma o seu voto", como alegam as publicações falsas.
3: Advogado da Caixa consegue restabelecer salário que foi reduzido após ação trabalhista contra o banco.
0: Para a Justiça Trabalhista, houve indícios de retaliação. Repórter Rafael Silva.
6: O advogado entrou com ação na Justiça do Trabalho pedindo redução de jornada para 4 horas por dia, conforme prevê o Estatuto da Advocacia. A Caixa concordou, mas reduziu o salário do empregado. Ele alegou retaliação por parte do banco e pediu a manutenção do salário em nova ação judicial. O Tribunal Superior do Trabalho reconheceu a represália e manteve a decisão de restabelecer o salário do advogado. Para os ministros, a Caixa agiu de forma abusiva ao alterar a jornada e diminuir a remuneração sem respaldo legal. A decisão foi unânime.
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3: A você, uma boa noite.
0: E até amanhã.
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1: Eu sou Paula Groba.
2: E eu sou Humberto Pinheiro.
1: E estes são os destaques de hoje do Jornal do Senado, que começa agora.
2: Política de combate à violência contra a mulher pode ser votada no próximo esforço concentrado.
1: Projeto que proíbe cotas em residências médicas divide opiniões no Senado.
2: Eleições 2026. Candidaturas femininas ao Senado crescem e chegam a todos os estados.
1: Boa noite.
2: Boa noite.
1: O combate à violência contra a mulher pode ganhar uma nova estrutura nacional, com mais integração entre os serviços públicos e garantia de continuidade das políticas de proteção.
2: É o que prevê um projeto do senador Paulo Paim, do PT do Rio Grande do Sul, que está em regime.

0: De urgência para votação no plenário. A proposta deve ser votada no próximo esforço concentrado. As informações com o repórter César Mendes.
1: O projeto do senador Paulo Paim, do PT Gaúcho, que cria a Política Nacional de Enfrentamento à Violência contra a Mulher, busca respostas mais efetivas para as vítimas, continuidade nas políticas e um maior controle social para a proteção dos direitos das mulheres. Relatora, a senadora Damaris Alves, do Republicanos do Distrito Federal, explicou por que é tão importante transformar em lei as ações destinadas ao combate da violência de gênero no país.
2: Para que haja continuidade, que ninguém interrompa a política pública de enfrentamento à violência contra a mulher.
1: Damaris se comprometeu com o Paim a encaminhar a votação do projeto na CDH no próximo esforço concentrado, no início de setembro, e disse que vai levar ao presidente do Senado, Davi Alcolumbre, o pedido de urgência com a sugestão de que o texto seja votado em plenário durante os 21 dias de ativismo pelo fim da violência contra a mulher, de 20 de novembro a 10 de dezembro.
3: E pequenos criadores terão mais opções para alimentar os rebanhos por meio do programa de venda em balcão. Além do milho, a Conab poderá adquirir sorgo, caroço de algodão, farelo de soja e farelo de milho.
0: Após a aprovação pelos senadores, foi sancionada pelo presidente da República a lei que amplia o programa de venda em balcão para alimentação animal. Um dos objetivos é facilitar o acesso de pequenos criadores e cooperativas aos estoques públicos de ração. Repórter Pedro Pincer.
4: O Poder Executivo sancionou a lei que altera o programa de venda em balcão e a Lei de Política Agrícola de 1991. A proposta foi aprovada pelo Senado antes de virar lei. A nova regra amplia a lista de produtos que podem ser adquiridos pela Companhia Nacional de Abastecimento, a Conab, para a alimentação animal. Entram nessa lista milho, sorgo, farelo de soja, farelo de milho e outros produtos, com preço de até 25% acima do mínimo vigente no estado onde ocorrer a compra. A relatora no Senado, senadora Tereza Leitão, do PT de Pernambuco, explicou a importância da medida para o setor.
5: É muito importante para o momento atual que nós vivemos com a ameaça dos impactos climáticos provocados pelo El Niño. Ele faz uma adaptação dos instrumentos consolidados a esses novos desafios climáticos e de mercado, quando o acesso à alimentação animal é decisiva para mitigar perdas. Ele fortalece a produção e a renda rural, amplia a capacidade de resposta do Estado e contribui para a segurança alimentar do Brasil.
4: A lei estabelece limites mensais de compra de 27 toneladas para pequenos criadores cadastrados no Sistema de Cadastro Nacional de Produtores Rurais e demais agentes e de 80 toneladas para cooperativas e associações de agricultores familiares.
3: E virou lei a medida provisória aprovada pelo Congresso que ocorreu regiões afetadas por desastres naturais.
0: Os recursos destinados somam 350 milhões de reais. A reportagem é de Herman Kulitz.
6: O crédito extraordinário de 350 milhões de reais cobrirá ações emergenciais de proteção e defesa civil em regiões atingidas por desastres naturais, como excesso de chuvas ou seca e estiagem intensas no início de 2026. Os fenômenos afetaram aproximadamente 5 milhões de pessoas nas 5 regiões do país. A relatora da proposição, senadora Tereza Cristina, do Progressista de Mato Grosso do Sul, deu parecer favorável à medida, em solidariedade aos que sofreram os prejuízos. Por isso, defendeu a distribuição equilibrada do dinheiro por todas as regiões.
7: Diante de desastres que já atingiram milhões de brasileiros, socorrer as vítimas é dever do Estado. Por isso, meu voto é pela aprovação deste crédito de 305 milhões de reais, porque responsabilidade fiscal, antes de ser controle de despesa, é também sensibilidade com quem perdeu a casa, a lavoura e o meio de vida.
6: Os recursos poderão ser usados para assistência humanitária e restabelecimento de serviços essenciais.
3: E o presidente do Senado, Davi Alcolumbre, acompanhou o presidente Lula nesta segunda-feira em uma visita a um navio-sonda da Petrobras em Oiapoque, no Amapá, A agenda ocorreu após a Petrobras anunciar a presença de petróleo em um poço exploratório na bacia da Foz do Amazonas.
0: Alcolumbre destacou o potencial de geração de riquezas para o país e defendeu que os brasileiros decidam sobre o futuro da exploração de petróleo na região. Segundo ele, os recursos do petróleo podem contribuir para a educação e a saúde públicas, além de gerar emprego e renda.
8: Nós sabemos o que a riqueza do petróleo é transformada para a vida das pessoas, sobretudo com os recursos do Fundo Social que vão para a educação pública brasileira e para a saúde pública brasileira.
3: O projeto de lei que proíbe a adoção do sistema de cotas no ingresso dos programas de residência médica foi alvo de debate na Comissão de Direitos Humanos.
0: Na audiência pública interativa, senadores, representantes de ministérios e de conselhos discutiram se as regras de acesso à formação acadêmica devem valer também para a seleção da especialização. Repórter Douglas Castilho.
9: O autor do requerimento para a reunião, senador Paulo Paim, do PT do Rio Grande do Sul, se manifestou contra o avanço da proposta, lembrando que é um defensor histórico das ações afirmativas no Senado Federal.
10: A política de cotas não é um privilégio, é simplesmente um instrumento de correção de desigualdades históricas e de ampliação de oportunidades. Não estamos discutindo apenas uma regra de seleção para programas de residência. Estamos discutindo que país queremos.
9: O autor do texto, o senador Doutor Irã, do PP de Roraima, também se afirmou partidário das medidas de equidade, mas acredita que a existência desse tipo de política na graduação já cumpre a função de reduzir desigualdades, devendo prevalecer a partir dessa etapa a pura avaliação de competência.
11: Quando a gente entra na faculdade, a gente tem as mesmas oportunidades, os mesmos professores e hoje com a internet, com a democratização do conhecimento, depois disso tudo, a gente ainda tem cota para fazer residente? Não.
9: O projeto já recebeu o relatório favorável do senador Márcio Bittar, do PL do Acre, e encontra-se pronto para a votação na comissão.
12: Eleições 2026.
3: O número de mulheres na disputa por uma vaga no Senado cresceu nas eleições de 2026. São 69 candidatas, o maior número das três últimas eleições.
0: Mas mesmo com o avanço, elas ainda são minoria entre os concorrentes. Neste ano, as mulheres representam 22% das candidaturas ao Senado. O repórter Alexandre Campos mostra como está a participação feminina nessa disputa.
13: O número de candidatas representa 22% do total de candidaturas registradas neste ano. Para mudar esse cenário, o Senado, além de analisar projetos que visam aumentar a participação feminina na política e combater a chamada violência política de gênero, também lançou o Guia da Candidata. O manual, com linguagem clara e prática, traz orientações sobre diversos pontos durante o processo eleitoral e sobre o caminho para ocupar espaços de poder com segurança, informação e autonomia. Em sessão especial em março deste ano, a então senadora e procuradora da mulher no Senado, Augusta Brito, lamentou a necessidade de uma publicação como essa.
14: A política não é neutra. Mulheres enfrentam dificuldades maiores de acesso a financiamentos, às redes de apoio, à visibilidade, bem como são alvos mais frequentes de ataques, de desinformação e de violência política.
13: Dos atuais 54 senadores em final de mandato, 32 vão tentar a reeleição. Quanto à idade, três candidatos têm mais de 90 anos e 20 têm menos de 40. No critério cor-raça, dois afirmaram que são amarelos, 192 brancos, 4 indígenas, 88 pardos e 29 pretos.
0: Com trabalhos técnicos de João Lira, o Jornal do Senado fica por aqui. Acompanhe agora as notícias da Câmara dos Deputados. Boa noite.
3: Boa noite e até amanhã.
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15: Câmara cria símbolo para conscientizar a população sobre doenças raras.
16: Avança a proposta que institui Dia Nacional sobre Climatério e Menopausa.
15: Deputados devem regulamentar a produção celular de proteínas animais.
16: O projeto prevê verba específica da primeira infância no orçamento público.
15: Boa noite. Já está pronto para entrar na pauta de votações do plenário da Câmara projeto que prevê detalhamento de recursos da primeira infância no orçamento público. A repórter Paula Bittar traz mais informações sobre a proposta.
17: A Comissão de Constituição e Justiça da Câmara aprovou um projeto que torna obrigatória a inclusão de quadros específicos no orçamento público para detalhar os recursos destinados à primeira infância, ou seja, a crianças de 0 a 6 anos de idade. De acordo com o projeto, os quadros deverão ser anexos à lei orçamentária anual e ao relatório resumido da execução orçamentária e discriminar as despesas em educação, saúde, assistência social e ações intersetoriais que tenham como beneficiárias diretas crianças de até 6 anos e suas famílias. A autora da proposta, a deputada Laura Carneiro, do PSD do Rio de Janeiro, afirma que a criação do quadro Orçamento Criança é mais um passo no sentido de garantir políticas públicas para essa faixa etária.
18: Sem recursos, sem garantia de orçamento, dificilmente as políticas públicas podem ser levadas a cabo. Então, não adianta a gente criar legislação, a gente ter a vontade política, se a gente não tiver os recursos necessários para implementá-las. E a fiscalização dessas políticas se faz através do orçamento. Então, garantir a existência desses recursos, o levantamento desses recursos, os dados, são absolutamente necessários à política de proteção à infância e adolescência brasileiras.
17: A proposta que torna obrigatória a inclusão de quadros específicos no orçamento público para detalhar os recursos destinados à primeira infância ainda precisa ser analisada pelo plenário antes de seguir ao Senado. Da Rádio Câmara, de Brasília, Paula Bittar.
12: Educação.
16: Ayrton Faleiro, do PT, celebra a expansão do ensino superior no Pará. O congressista registra a criação de novas unidades federais no estado e o envio de verbas para apoiar a cultura e o esporte amador na região.
15: O legislador defende as políticas e programas como o Pé de Meia para garantir a conclusão da educação escolar e o ingresso no ensino superior. Ayrton Faleiro cumprimenta os mais de 100 líderes juvenis com quem se reuniu para traçar ações de apoio à educação e ao esporte.
16: Santim Roveda, do União, comemora a liderança do Paraná no IDEB, mantida nos resultados de 2025. O deputado atribui o desempenho aos investimentos do governo estadual na estrutura das escolas, na alimentação dos estudantes e na qualificação dos profissionais da educação.
15: Santim Roveda também cita a climatização das salas de aula e a oferta diária de proteína animal na merenda entre as medidas adotadas pela rede estadual. O parlamentar ainda destaca a seleção técnica de profissionais para as chefias dos núcleos regionais de educação.
16: Inácio Arruda, do PCdoB, comemora os resultados da educação pública no Ceará. Segundo o parlamentar, 80 das 100 melhores escolas públicas de ensino fundamental do país estão no estado. Conquista que ele atribui a políticas de educação e ao trabalho de professores e municípios.
15: Inácio Arruda também ressalta iniciativas como a ampliação das escolas de tempo integral e a formação e valorização dos professores. Ele cita municípios como Sobral, Coreaú, Cruz, Pires Ferreira e Pedra Branca, entre os que possuem escolas de destaque.
16: General Girão, do PL, critica a política de aprovação de alunos adotada no Rio Grande do Norte. Ele conta que estudantes do ensino médio podem avançar de ano mesmo reprovados em até 6 disciplinas, o que, na avaliação do parlamentar, engana os resultados da educação no estado.
15: General Girão questiona os resultados divulgados pelo IDEB para o Rio Grande do Norte, afirmando que os indicadores de matemática e português pouco avançaram. Para ele, a política adotada pelo governo do estado não representa uma melhoria efetiva na qualidade do ensino.
12: Saúde.
16: A criação de um Dia Nacional de Conscientização sobre o Climatério e a Menopausa avançou na Câmara, com a aprovação da proposta pela Comissão de Saúde. Quem informa é a repórter Júlia Lopes.
19: A Comissão de Saúde da Câmara dos Deputados aprovou um projeto que cria o Dia Nacional de Conscientização sobre o Climatério e a Menopausa, a ser celebrado em 18 de outubro. A proposta da deputada Ana Paula Lima, do PT de Santa Catarina, busca ampliar a informação sobre os sintomas, impactos e tratamentos desse período, além de incentivar as mulheres a procurarem acompanhamento médico. O climatério é uma fase de transição que antecede e inclui a menopausa. Com a queda hormonal, podem surgir sintomas como ondas de calor, insônia, alterações de humor e dores nas articulações. Especialistas destacam que o tratamento deve ser individualizado de acordo com a necessidade de cada paciente. Para a deputada Ana Paula Lima, muitas mulheres passam por essa fase sem identificar os sintomas e sem receber orientação adequada.
20: É que muitas mulheres passam por essa etapa e elas não são identificadas e elas precisam fazer a reposição hormonal, se assim desejarem e se assim forem orientadas pelo médico que faz a assistência.
19: O projeto também prevê ações de conscientização, como palestras, seminários, campanhas nos meios de comunicação e redes sociais, além da distribuição de materiais informativos. Além da proposta, a Comissão de Saúde também aprovou a criação da Subcomissão Especial de Climatério e Menopausa, para aprofundar o debate sobre o tema. O projeto que institui o Dia Nacional de Conscientização sobre o Climatério e a Menopausa segue agora para análise na Comissão da Mulher. Da Rádio Câmara de Brasília, Júlia Lopes.
21: O projeto prevê a instalação de bebedouros e pontos de água potável em locais públicos de grande circulação, como praças, parques e áreas de lazer. O autor da proposta, Paulo Teixeira, do PT de São Paulo, afirma que a medida amplia o acesso gratuito à água e estimula hábitos saudáveis de hidratação.
22: Paulo Teixeira acrescenta que a iniciativa ajuda as cidades a enfrentar os efeitos das ondas de calor, priorizando áreas vulneráveis e locais com grande exposição a altas temperaturas. O texto ainda incentiva o uso de garrafas reutilizáveis para reduzir o consumo de embalagens plásticas descartáveis.
23: Segurança Pública.
21: Aloysio Mendes, do Republicanos do Maranhão, foi indicado para presidir a comissão especial que vai discutir a redução da maioridade penal para 16 anos. Apesar de ser favorável à proposta, o deputado afirma que guiará os trabalhos com isenção e responsabilidade.
22: Aloysio Mendes informa que o colegiado ouvirá autoridades e especialistas antes de votar a proposta. Segundo ele, mais de 80% da população apoia a redução da maioridade penal, rejeita a impunidade e cobra medidas mais duras contra crimes cometidos por jovens.
21: Juliana Cardoso, do PT de São Paulo, cobra a votação de projeto que criminaliza a misoginia, já aprovado pelo Senado e com regime de urgência na Câmara. Ela afirma que a proposta busca responsabilizar condutas de ódio, ameaça e humilhação dirigidas às mulheres por sua condição de gênero.
22: Juliana Cardoso alerta que a violência contra a mulher também se manifesta por ataques e intimidações, inclusive no ambiente digital. A parlamentar pede ao presidente da Câmara e aos líderes partidários que incluam a matéria na pauta do plenário.
21: Carol D'Artora, do PT do Paraná, defende a criminalização da misoginia para ampliar a proteção das mulheres contra discursos de ódio, ameaças e perseguições. A deputada apresentou proposta para punir práticas machistas no ambiente digital em complemento à matéria já em tramitação.
22: Carol D'Artora argumenta que a violência contra as mulheres muitas vezes começa antes da agressão física, com manifestações de ódio e intimidação. A parlamentar avalia que o combate a essas práticas nas redes sociais ajuda a prevenir formas mais graves de violência de gênero.
23: Justiça.
21: Fernanda Melchiona, do PSOL do Rio Grande do Sul, defende a revogação da lei da alienação parental. A congressista acredita que a legislação pode ser usada para revitimizar mulheres que denunciam violência ou buscam o pagamento de pensão alimentícia.
22: Por isso, Fernanda Melchiona cobra a votação do projeto que revoga a lei e critica um recurso apresentado na Câmara que impede o texto de seguir para o Senado. A deputada também defende a aprovação de uma proposta que criminaliza a misoginia.
21: Soraya Santos, do PL do Rio de Janeiro, celebra o papel dos advogados na defesa de direitos e na reparação de injustiças. A parlamentar ressalta iniciativas para ampliar o acesso à justiça e garantir proteção a grupos vulneráveis.
22: Soraya Santos também destaca a chamada Lei Júlia, que assegura a suspensão de processos por 30 dias para advogadas após o nascimento de filhos. Ela cita ainda uma iniciativa da OAB para oferecer assistência jurídica a vítimas de violência, idosos e filhos de vítima de feminicídio.
21: Rui Falcão, do PT de São Paulo, apresentou projeto para permitir que advogados públicos federais aposentados votem e sejam candidatos no conselho que administra os honorários da categoria. Hoje, esses profissionais não participam da escolha dos representantes do colegiado.
22: Rui Falcão argumenta que os aposentados também são afetados pelas decisões sobre a distribuição dos honorários. O deputado afirma que a mudança amplia a participação de mais de 4 mil profissionais nas decisões do Conselho.
23: Agricultura.
21: A Câmara analisa um projeto de lei para regulamentar a produção celular de proteína animal. A ideia é incentivar a pesquisa na área, apontada como uma alternativa ambientalmente mais sustentável para a produção de alimentos. Quem informa é a repórter Maria Neves.
1: A Comissão de Defesa do Consumidor da Câmara analisa projeto do deputado Jorge Goten, do Republicanos de Santa Catarina, que prevê a criação de regras para pesquisa, produção e comercialização de alimentos por meio de cultivo celular. As normas devem valer também para os derivados e subprodutos desses alimentos, assim como para o incentivo à pesquisa no setor. Jorge Goten explica que a produção celular de alimentos envolve a multiplicação e a maturação de células-tronco em laboratório, resultando em produto com as mesmas características de carnes convencionais de origem animal. Pelo texto aprovado, o Executivo Federal deve criar as regras para cultivo celular de alimentos por meio de regulamentação da nova lei. Essas normas devem garantir a sanidade, inocuidade e sustentabilidade dos produtos, assim como a saúde do consumidor. A regulamentação também deverá garantir que a produção minimize os riscos de contaminação ambiental. O texto já foi aprovado na Comissão de Ciência, Tecnologia e Inovação, onde o relator, deputado Dr. Zacarias Calil, do MDB de Goiás, ressaltou que o Brasil é o maior exportador mundial de proteína animal. Segundo ele, o país responde por cerca de 28% das exportações de carne bovina no mundo e por aproximadamente 31% das carnes de aves.
2: Ao combinar rigor técnico com flexibilidade regulatória, o texto garante que o país esteja preparado para competir também no nascente mercado de alimentos cultivados com qualidade, segurança e credibilidade internacional.
1: Zacarias Calil argumenta ainda que o projeto responde a uma demanda global crescente por fontes alternativas de proteína que conciliem eficiência produtiva, segurança alimentar e responsabilidade ecológica. Segundo ele, o impacto ambiental causado pelo sistema alimentar vigente responde por 34% do total de emissões globais de gases do efeito estufa. O deputado cita ainda um estudo internacional que compara os impactos ambientais da produção tradicional de carnes e de proteína cultivada a partir de células. O levantamento apontaria redução de até 92% no aquecimento global e gasto de água 78% menor. De acordo com o autor, deputado Jorge Goten, no Brasil, a indústria de fontes alternativas de proteínas conta atualmente com pouco mais de 100 startups. Ainda segundo o parlamentar, esse mercado já atraiu cerca de US$ 600 milhões em investimentos. Pela cotação atual, esse valor corresponde a quase R$ 3 bilhões. Da Rádio Câmara de Brasília, Maria Neves.
22: Dilceu Esperafico, do PP, destaca a importância da produção de suínos para a economia de Toledo, município localizado no oeste do Paraná. O deputado afirma que a cidade lidera o PIB agropecuário do estado há 13 anos, impulsionado pela suinocultura.
21: Dilceu Esperafico ressalta que a força da atividade também se reflete na tradicional festa do porco assado no Rolete, marcada para 13 de setembro. O parlamentar aponta que o evento divulga Toledo e valoriza a produção agropecuária da região.
23: Direitos Humanos.
22: A Câmara aprovou a criação de um símbolo nacional para conscientização sobre doenças raras. A repórter Paula Bittar acompanhou a votação.
17: A Comissão de Constituição e Justiça da Câmara aprovou uma proposta que reconhece o laço multicolorido como símbolo nacional da luta pelos direitos das pessoas com doenças raras no Brasil. O símbolo terá 5 cores: rosa, lilás, azul, verde e amarelo. Segundo o texto, as pontas começam em rosa e passam gradualmente pelo lilás, azul e verde até chegar ao amarelo no centro do laço. O uso do símbolo será opcional e sua ausência não prejudica o exercício de direitos e garantias previstos em lei. As doenças raras, embora individualmente pouco prevalentes, afetam milhões de brasileiros, conforme destaca a relatora na comissão, deputada Silvia Cristina, do PP de Rondônia.
4: Mais do que um símbolo, esse laço representa milhões de brasileiros que convivem diariamente com o desafio do diagnóstico tardio, da dificuldade de acesso ao tratamento e, muitas vezes, da invisibilidade. Segundo o Ministério da Saúde, cerca de 13 milhões de brasileiros vivem com alguma doença rara. São mais de 7 mil doenças raras descritas, das quais aproximadamente 80% tem origem genética e 20% decorrem de causas infecciosas, imunológicas, ambientais ou degenerativas.
17: Segundo Silvia Cristina, as doenças raras são um relevante desafio para o sistema público de saúde. Ela afirma que iniciativas legislativas de conscientização e visibilidade social são legítimas e adequadas ao interesse público. O Brasil já conta com o Dia Nacional das Doenças Raras e o Dia Nacional da Informação, Capacitação e Pesquisa sobre Doenças Raras, mas ainda não possui um símbolo oficial para a causa. O projeto que reconhece o laço multicolorido como símbolo nacional da luta pelos direitos das pessoas com doenças raras no Brasil segue para o Senado, a menos que haja recurso para análise pelo plenário. Da Rádio Câmara, de Brasília, Paula Bittar.
23: Transportes.
21: Fausto Júnior, do União, cobra do governo federal a recuperação da BR-230, a Transamazônica, para garantir o escoamento agrícola e o transporte no sul do Amazonas. De acordo com o parlamentar, trechos entre Sucunduri e Apuí estão quase intrafegáveis.
22: Fausto Júnior argumenta que a falta de asfalto isola comunidades, impede o acesso a serviços especiais e gera pobreza. O parlamentar cobra a União da bancada amazonense por melhorias na Transamazônica, assim como ocorreu na mobilização pela BR-319, que liga Manaus a Porto Velho.
21: Projeto de doutor Ismael Alexandrino, do PSD de Goiás, obriga postos de combustíveis com 3 ou mais bicos de gasolina a disponibilizar uma bomba com gasolina E10, que tem até 10% de etanol. O parlamentar explica que o objetivo é oferecer uma alternativa aos veículos antigos.
22: Dr. Ismael Alexandrino também inclui no texto que o preço da gasolina E10 não seja superior ao da gasolina comum, com diferença máxima de 5%. Ele argumenta que muitas motocicletas e automóveis no Brasil ainda não são adaptados a combustíveis com maior concentração de etanol.
23: Economia.
21: Relator do projeto do Simples Nacional e um dos principais articuladores do MEI, Luiz Carlos Rauli, do Podemos do Paraná, critica o baixo desenvolvimento do Brasil, atribuindo o desempenho a falhas de gestão e as políticas econômicas de governos de centro-esquerda.
22: Ao protestar contra os indicadores sociais, Luiz Carlos Rauli ressalta que, apesar de ser a 10ª economia mundial, o Brasil ocupa a posição 84 no Índice de Desenvolvimento Humano. Para ele, é preciso diversificar o setor produtivo e desburocratizar tributos para gerar emprego e renda.
21: Adriana Ventura, do Novo de São Paulo, critica o pagamento de salários acima do teto constitucional no serviço público. A congressista afirma que benefícios adicionais e outras vantagens elevam a remuneração de integrantes do Judiciário, do Ministério Público e de órgãos de controle.
22: Adriana Ventura cobra do Congresso medidas para limitar os chamados supersalários e reduzir privilégios no funcionalismo. A parlamentar argumenta que esses gastos comprometem recursos públicos que deveriam atender às necessidades da população.
21: Termina agora o jornal Câmara dos Deputados, produzido pela Rádio Câmara, com trabalhos técnicos de Everson Urani e apresentação de Márcio Aquiles Sardi e Val Monteiro. Boa noite.
22: Uma boa noite para você. A Voz do Brasil volta amanhã.
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0: está aqui para fazer esse programa bem carinhoso para você de todo o coração. Eu, Mauro Vituro, estou chegando com você e te fazendo companhia agora nesse Love Time, que vai trazer muitas emoções para suas noites. Emoções que, como se diz aí, cada música tem a ver com o momento da história, da vida, do amor de cada um. Cada um tem o seu momento bom, seu momento de felicidade a contar quando se ouve uma música. E além disso, você também tem os bons momentos aqui do nosso programa. Os nossos quadros têm De Coração para Coração, tem também O Toque do Coração e um dos momentos mais apaixonados da noite, a tradução. Fique à vontade a partir de agora, vamos juntos curtir o amor. Para começar, tem o som de Billy Joel, Just the Way You Are.
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0: Black Sabbath, Que Saudade, em 77, essa canção. Changes, também tivemos o Biafra com a canção de 82, Seu Nome. América, Tim Mint, 76. E de 76 também tivemos aí Billy Joel com Just The Way You Are. Está no ar o Love Time. Espero também que ele esteja em seu coração.
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3: 10:23.
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0: Love Time, a gente fala de amor com as palavras.
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0: Gostaria ao menos uma vez sentar em qualquer lugar com você. Gostaria de que o mundo parasse para que tivéssemos todo o tempo só para nós. Gostaria de falar de nossas coisas, mas nenhuma crítica, sem nenhum rancor. Gostaria de saber como andas, como tem sido sua vida, se tem sido feliz ou se tem sido chorado. Gostaria de conversar com você, como se conversa com um velho amigo, deixando de lado tudo o que não prestou para nós.
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0: Tivemos o som de Alice Cooper, 78, You and Me, também Ana Carolina, mais que a mim, a participação de também Ferg, Pink Knob e Hello de Beyoncé, abrindo esse bloco do nosso programa Love Time.
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0: Daqui a pouquinho teremos a tradução de hoje. Eu vou falar pra você. Vou deixar um suspensezinho aqui no Love Time. Continue na noite com a gente. Chris Isaac, Wicked Game.
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0: Carpenters, você curtiu com a gente Close to You, que saudade, hein? Também tivemos o Caetano Veloso, Queixas, Chicago, If You Leave Me Now, e Chris Isaac com um Jogo Perigoso, abrindo a primeira desse bloco aqui do Love Time, com a música We Get Gay.
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3: 10:57.
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0: E já estamos de volta aqui, Love Time. Eu espero que você esteja gostando do nosso programa. A gente faz isso com muito carinho para você que está aí do outro lado do rádio, nessa emissora. E eu sempre vou estar aqui nesse horário falando de amor com as músicas e também com as palavras.
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0: Não sei a cor dos teus olhos, não conheço o teu sorriso, não sei a cor da tua pele, mas ninguém te conhece como eu. Apesar de não sentir o teu cheiro, nem o gosto dos teus beijos, ninguém sabe melhor o que se passa em teu coração. Sempre te amei, sempre te amarei. Há algo mais em você que me fascina, que me faz sentir sua falta a cada momento de minha vida. Nunca te vi pela fresta da minha porta, nem caminhando na tua praia, mas meu coração te sente sempre presente. Tua voz, rouca e sexy, eu conheço os teus dengos, tuas fraquezas, a forma como me trata em nossos momentos. Gostaria um dia de te ver e te tocar. Você sempre será minha preferida.
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0: tivemos no Love Time um clássico, música que deixou muita saudade. LTD com a música Shine On, canção de 77. The Black cantou pra gente também todo o seu romantismo com o universo. No Love Time também curtimos desse bloco Mariah Carey com Hero. E M People também com essa canção linda abrindo esse bloco, Just For You.
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3: 11:14.
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0: Já estamos de volta na sua noite. Tudo de bom para você. Muitas coisas boas possam se encontrar no seu coração, nos seus pensamentos e, é claro, serem sempre realizadas. É que nós aqui desta sintonia, dessa emissora, desejamos sempre para você, que é o nosso ouvinte aqui também do Love Time. O som de Bob Seger, recordamos Shame on the Moon.
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Forever Tonight, música linda, canção dos anos 80 com Peter Cetera. Também tivemos ali uma regravação do Roberto Carlos, Eu Nunca Mais Vou Deixar Você Tão Só. A Nelly também cantou pra gente aqui no Love Time, com a participação do Diego do NX Zero, All Good Things, e abrindo a canção de 76 de Bob Seger, Shame on the Moon. E a tradução de hoje tem uma balada rock and roll que foi tema do filme Armageddon. É o som de Aerosmith, tradução do Love Time.

0: Essa música é muito bonita, hein? I Don't Want to Miss a Thing, que fez muito sucesso com aquele filme lá do cinema. Deixou muita gente com saudade. É a tradução de hoje. Daqui a pouquinho.
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4: 11h31.
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0: Muito bem, como prometido, agora é o momento da nossa tradução de hoje que eu trago para você.
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0: I Don't Want to Miss a Thing. Essa música foi tema do filme Armageddon. Essa música fez muito sucesso. Esse filme a gente vai traduzir para você. Espero que você curta, ame bastante, que você goste.
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1: Adiante onde a mesa fica linda, não é? Valeu a tradução. Espero que você tenha gostado da nossa tradução de hoje. Na próxima edição do programa, encontro marcado com mais traduções aqui no Love Time. Agora tem Gianluca Grignari, La mia storia tra le dita.
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0: canção é de 1975, um grande sucesso de Elton John, uma grande saudade. Apt Garden, também tivemos a Carla Vise, participação do Gilberto Gil, Só Chamei Porque Te Amo. E Gianluca Grignani, La Mia História Traledita, abrindo esse bloco aqui do Love Time. A gente está sempre por aqui na noite, espero que você esteja bem, esteja gostando do programa. A gente faz tudo com muito carinho para você que está aí do outro lado do rádio, curtindo aqui essa sintonia.
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3: 52.
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0: E vamos recordar ela que sempre faz um som do charme, um som que envolve muita gente. É bem propício para a noite também. Linda Chatei cantando pra gente, Smooth Operator, aqui no Love Time.
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0: U2, uma das maiores bandas do planeta, Bono Vox, música linda, clássico, aí do início dos anos 80, o ano. Também tivemos o Titãs, Porque Eu Sei Que É Amor. Laura Pausini teve a participação do James Blunt nessa canção, Primavera e Anticipo. Também tivemos Xadê, com toda a sua sensualidade, na música Smooth Operator.
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0: E já estamos de volta no Love Time. A gente está aqui na noite sempre com você. Você não está só. Eu estou aqui com as músicas do coração e também as palavras.
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0: Queria ser a brisa que toca o seu rosto, carregando suas preocupações e suas tristezas, trazendo alegria e esperança para você. Às vezes sei que sou o trovão, mas não queria ser assim. Ser brisa é tão difícil, é um enorme desafio. Ser a brisa do mar que te traz paz, para encher o teu coração de felicidade, que traz o silêncio para os momentos tristes, que seca as lágrimas que rolam pela tua face, que traga o amor para alegrar suas horas. Queria ser uma brisa suave para tocar o teu corpo, sentir tua pele macia e, maliciosamente, envolvê-la em minha armadilha. Sentir o amor exalando pelos teus poros. Sentir o teu cheiro de fêmea pedindo minha presença para matar tua fome de mim. Queria ser a brisa para estar com você nos seus melhores e piores momentos, para que eu possa te amar e estar com você nas suas decisões mais importantes de sua vida.
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0: Kaylee, que saudade essa do Meridian. Você curtiu com a gente de 83. Também tivemos o Yahoo, que foi tema de novela dos anos 80. E essa música tocou muito, Mordida de Amor. Pendal com seu charme e sensualidade nessa canção. Set Adrift on Memory Please, também dos anos 80. E Tears for Fears com essa balada que machuca a gente na hora que bate, hein? Na hora que toca. Woman in Chains, de 1983. Continue por aqui, continue amando. Mas no Love Time.
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3: Meia-noite e 27.
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0: E você pode também, com certeza, participar de nossa rede social, nossas redes sociais. O Twitter é @lovemvmedia. O Facebook, tá lá o Love Time. Você vai localizar lá o Facebook e vai participar com a gente.

0: como diz o ritmo dessa música, Nio. Tivemos Marina e Lali, Eu Vou Seguir, Henrique Iglesias, Tyler of Bensonry, e o som de Chris Brown e Karina, começando com a música With You.
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0: Muito bem, o Love Time continua para você aqui na noite com toda a emoção, todo o amor do mundo. Eu espero que você esteja bem, vivendo intensamente esse momento que te completa. O que a gente quer é que você tenha muitas felicidades na sua vida. Com música, que é tudo. Agora a gente recorda uma canção muito linda de Art Garfunkel, Why Worry?
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0: John McLean, Cry Chorando. Não chore, a gente não quer que você chore. Também tivemos aí Dirty Hall, John Words, 101, canção de 77. Oswaldo Montenegro com o clássico Olhar de Tela. Bryan Adams também recordamos aí. Straight from the Heart, essa canção início da década de 80. E também tivemos aí o som de Art Garfunkel, da década de 80, com a música Why Worry. A gente volta daqui a pouquinho, continue na noite. Tem mais um momento apaixonado por aqui. Tem Toque do Coração.
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0: Love Time, quase no final, mas é sempre bom estar aqui e falar de amor e com as palavras.
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0: Se um dia eu entrar em tua casa, não te assustes. Foi a saudade que apertou demais meu coração. Se sentires uma presença em teu quarto, não te alardes. Sou eu que venho implorar o teu amor. É o desejo que sinto por ti. Se um dia tocar em teu corpo, não te assustes. Sou eu, venho conferir o amor que me juras. Não que não acredite em tuas palavras. Meu corpo necessita sentir o teu calor. Se chegar sem muito falar, olhe bem em meus olhos. Escute o que eles têm para te falar. Não te surpreendas com o que ouvires deles. Será a verdade guardada em meu peito, que eles te dirão.
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0: Elton John, Sacrifice, uma das mais belas canções do Elton, aí da década de 80. Também tivemos aí o som de Kate Bush, Wide in the Eyes. Essa canção é de 1976. Nico Rezende, Esquece Vem, dos anos 80. Dr. Rook, Sharing the Night Together, início aí da década de 80. E também tivemos o apaixonadíssimo Brian McKnight, Back at One. Bom, quase finalzinho do programa. Você que está aí pelo rádio, pela internet, curtindo a gente, obrigado, que você esteja bem, que você tenha, né, uma pessoa super amiga ao seu lado.
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0: Love Time já está de volta, quase finalzinho do programa, e a gente sempre por aqui na noite te envolvendo, eu espero, de alguma forma bem positiva, bem apaixonada com as nossas canções. E tem uma das mais belas vozes do mundo cantando pra gente, Whitney Houston, When You Believe.
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0: O último clássico da noite, Rolling Stones, Angel, final da década de 70, Ivete Sangalo. Eu nunca amei alguém como eu te amei, belíssima declaração de amor. Genesis, que foi tema do filme Paixões Violentas. Take a Look at Me Now e a belíssima Whitney Houston, When You Believe, final do programa de hoje.
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0: Espero que você tenha gostado, tenha amado bastante ao nosso som. A gente volta na próxima edição do Love Time com essa noite apaixonada. E as pessoas continuem participando das nossas redes sociais. Arroba LoveMVMedia é o Twitter e Love Time é o Facebook. A gente volta com Toque do Coração, de Coração para Coração, a tradução e também essas canções maravilhosas. Mauro Vitullo te agradece. Amor na maior parte do seu coração. Sorrisos constantes na sua face. Tchau.
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3: FM. 1h45.
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3: 1h46.
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0: 2h17.
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0: 12:37.
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6: 12h54.

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3: 3 e 4.

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2: 3 e 14.
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0: Fala de amor, meu velho.
1: Aquela, né, mano?
0: A gente não pode fugir disso.
1: Não tem jeito, né, cara? A vida de todo mundo.

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0: Deus. Obrigado, Senhor, por mais um novo dia. Com a luz deste novo dia, te peço, Senhor, que na tua bondade me dê de volta riquezas e esperanças no meu ordem acumuladas. Tudo que tenho, Senhor, é o dom das horas deste frágil amanhecer. Eu faço, Senhor, desse hoje que me oferece a minha própria oferenda, levada nas águas do meu custoso navegar e no espaço do meu mais alto voo.
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0: Alô, ouvintes, que a paz de Deus e Nossa Senhora Aparecida esteja em todos os lados. Está começando pela minha, pela sua, pela nossa Alcance FM 104.9, mais um programa Amanhã Sertaneja. Parabéns a todos vocês. Aniversário de antes de hoje, que Deus é você, paz, saúde e muitas felicidades. Seja ligado comigo. Grande abraço e um bom dia. Bom dia pra você, minha amiga dona de casa, meu amigo padeiro, rotineiro, caminhoneiro, o que é que você seja. Receba o nosso abraço pra você que tá aniversário hoje também, hoje é dia 19 de agosto. É seu aniversário hoje. Deus abençoe você, tá bom? Tamo junto. Bom dia, que a paz nos acorde, a alegria nos desperte, o amor seja o começo de mais um dia abençoado, feliz quarta-feira pra você, tá bom? Tamo junto, bom dia pra Elisângela Leandro, bom dia pra a dona Aparecida, mais o Maurício, o Bastião, mais a dona Helena, Bastião, bem-vindo, o Juliano Soares, o pai da Leite, o Edilson André, o Januário em São Paulo, deu bom dia pra nós, a Camila, mais a Tico e a Mainara, também a Isaura, a Margarida do Beija-Flor, a Frava Cristina, a Lucinha, mais o Aguinaldo, a Madalena, irmã do Januário, o Gilmar, Caralago, o Ronildão, o Laílson, o São Jorge Moreira, todos a passar no boquinho, já deram aquele bom dia, recebo o nosso abraço também, tá bem? Tamo juntinho, começamos bem com Milionário e Zé Rico cantando Velho Candeeiro. A você um abraço, bom dia, 104.9, a mais ouvida. Tamo junto até às 7 com você, o melhor passa por aqui. Vamos com nós, embarca aí, 5h36. Bora sentir pra você, 5h36.

certinho pra você, 5h40, 5h40, Alcance FM, tocando com o Zegó de Alvina, vamos juntinho, claro, até as 7. Com você que vem chegando mais uma moda bonita aqui do Teodoro Sampaio, Sangue Caipira, você um abraço, bom dia, 104.9, a mais ouvida, e nós vamos junto, claro, até as 7 com você. Deixa eu alinhar aqui, peraí, é que tá agarrando meu, aí, deixa eu colocar aqui no jeito aqui. Depois vai cantar o Goiano Paranaense, mas primeiro vamos alinhar aqui, peraí.

está aqui, ó. Vai cantar pra nós agora, Teodoro Sampaio, Sangue Caipira. Um abraço pra você, bom dia, 104.9, a mais ouvida, 5:41. Bom dia pro Ronildão, passa o áudio pra nós. Bom dia, Ronildão. Manda pra todos os amigos, né? Que estão aí ligados com a gente. Manda pro Pastor Evino, manda pra Dona Helena, manda pra o Pajé, pra o Pernambuco, manda pra todo mundo ligado. Valeu, Ronildão. Bom dia pra você, tá bom, querido?

promoção, tá pra vocês. Certinha, 5h44, bom dia pra Edivânia, lá em Araxá, Minas Gerais. Ô Edivânia, bom dia pra você, tá ligado com a gente aí, onde tem o seu, em Volta Redonda. Todo o Wellington em Ervália. É o Wellington, Faria, ligado com a gente também. Uma alusão especial a todos que acompanham a programação pelo aplicativo do celular, o Rádios Net, ou pela Alexia. Ela é sabida essa lá do tal de Alexa, né? Chega pra nós, Teodoro Sampaio, pra cantar mais uma? Não, peraí, mas quem vai cantar agora é o

0: É a Fátima Leão e o Vinícius cantando pra nós, ó.
1: Vamos começar então, bem-vindo aos Leões e Modões.
0: Opa, aí a volta bruta. Loja Gerada e Anjo Loiro. Tudo junto aqui, ó.

0: certinha pra você. Bom dia pra Eros Anjos, mais ou menos. Lá no bairro que vai pra direção lá a Pindaíba, né? Tá ligado com a gente lá, o pessoal tá ligadinho na 104. O bairro Nova Ela. Abração vocês, tá? Obrigado pela sintonia. Forte abraço a todos aí, estão ainda na sintonia com a gente. O Alceu de Volta Redonda mandando abração aí pro Zezé, né? O bom também, pro Tamiro, pro Miguel de Sintoledo, pro Nelinho, pro Hélio, pra todo mundo. Falou, seu, bom dia, seu. Ligado com a gente aí, em Volta Redonda. E também o João Campista tá por lá também ligado, da Juliana em Curitiba, no Paraná. E todos que acompanham aí a programação, agradecemos o carinho e a sintonia. Legal, né? Lá no Novo Horizonte, o pessoal tá ligado com a gente, no bairro Novo, lá indo pra Pindaíba. Passando pra Elisângela, pro esposo, pros filhos aí ligados com a gente. Obrigado pela sintonia, tá bom, gente?
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0: de... Bora, Cirtinha, pra nós, tá chegando mais uma. Quem vai cantar pra gente, deixa eu alinhar aqui, cadê ela? Ai, ai, ai, a perdi a ponta do cipó. Mato Grosso e Matias. Opa, destrope e traz, que essa pede. Traz um querosene pra nós aí, pra nós sair voando daqui. Aí...

Hora certa para você, 5h53, 5h53, Alcance FM 104.9, a mais ouvida. Juntos nós vamos, claro, até as 7 com você e levando o melhor. Você ligado, abração, parabéns especial. Você que está aniversariando hoje, parabéns para você e tudo de bom.

Bom dia, meu Deus. Antes que eu comece esse dia e me concentre na correria de mais uma jornada de trabalho, eu quero falar com o Senhor. Dentro de mim existe uma gratidão imensa, porque eu tenho meu ganha-pão, enquanto tantas pessoas sofrem desesperada com desemprego e a fome. Muitas vezes chego em casa e eu sinto meu corpo cansado, mas até pelo cansaço eu lhe agradeço. Perdoe-me quando eu saio às pressas e não digo uma só palavra, deixando às vezes de fazer a minha oração. Conceda-me, Senhor, aprender com as pessoas que trabalham comigo, ainda que elas não demonstrem vontade de me ensinar. Permita-me amá-las, ainda que elas não estejam abertas ao amor, e derrame sobre o meu ambiente de trabalho a sua paz e a sua misericórdia, para que todos sintam a sua presença. Não permita jamais que eu me acomode do mesmo lugar. Eu quero crescer com dignidade e respeito, cumprir os meus afazeres com dedicação e preocupação com o próximo. Tenha coragem para prosseguir, esperança para continuar sonhando e a certeza que, através do meu trabalho, poderei fazer que ao menos um pedacinho do mundo se transforme no melhor lugar para se viver, e que assim seja. Pai nosso que estais no céu, santificado seja o vosso nome. Venha a nós o vosso reino, seja feita a vossa vontade, assim na terra como no céu. O pão nosso de cada dia nos dai hoje. Perdoai as nossas ofensas, assim como nós perdoamos a quem nos tenha ofendido. Não nos deixeis cair em tentação, e livrai-nos do mal. Ave Maria, cheia de graça, o Senhor é convosco. Bendita sois vós entre as mulheres, e bendito o fruto do vosso ventre, Jesus. Santa Maria, Mãe de Deus, rogai por nós, pecadores, agora e na hora da nossa morte.

0: Que o Deus Pai Todo-Poderoso, que a nossa Mãe Santíssima nos abençoe para que tenhamos um ótimo dia. Abençoa todos vocês no trabalho, né? Você, minha amiga dona de casa, meu amigo padeiro, retireiro, caminhoneiro, onde quer que você esteja, receba o nosso abraço, você que está aniversariando hoje também, nesse dia 19 de agosto, é seu aniversário hoje. Que Deus abençoe. Saúde para você e tudo de bom. Tá? Você que está aí ligadinho com a gente, claro, forte abraço a todos, tá bom? Aguenta a mão, instante pro café, eu volto já com você. Tem muito mais e eu volto já daqui a pouquinho. É só alegria com o Gino e Gino. Vamos voltar já. Pera só um minutinho, bom dia pra Dona Emília, que rezou comigo lá no São Gabriel, Dona Emília e a família ligada no 104. Bom dia pro Marcelo, mas a Valéria, e todos que acompanham a programação no São Gabriel, recebem o nosso carinho, tá bom? Volto já com você, um tempinho pra um café e eu vou de volta. Pera só um instantinho aí, tá?
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16: 5.
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16: 6 e 5.

Bora Santinha pra você de volta. Vamos juntinho com você, claro, até às 7 com você, claro, contando com o apoio do Bob de Ver. 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Vem chegando o amado, mais amado do Brasil, Amado Batista, canta para nós e a moda. Secretária, um abraço para você, bom dia, meu feio. É pra todas as secretárias, né? Estão aí ligados na 104. Abração vocês, tá? Chique! 5, 6 e 8. Vamos? Curte aí com a gente, ó.

0: Rocha Gostoso.
1: Bora, Surginho, pra você. 6:13, 6:13, 104.9, a mais ouvida do programa Amanhã Sertanejo com você. Até às 7, melhor, passando por aqui, um dia pra Florinda, mas o Geber. Ô Geber, bom dia pra vocês aí, ligados na 104, abração, tá bom? Ligadinho aqui no Teixeira de Melo, o pessoal tá ligado com a gente. Obrigado pelo conosco, sou um dia, Madame Aparecida, né? E todos que acompanham a programação, agradecemos o carinho. Bom dia pro Roberto Martins, bom dia, Roberto. Tá ligado com nós, o Roberto Martins também lá na grama, ele, mas a Denise, o meu amigo Pajé, né, o Nildão, o Zé Dilson, bom dia, Zé Dilson, bom dia pro Zé Dilson também do Grupo Raiz, ligado com a gente. Dia maravilhoso, que Deus abençoe o seu dia, guie seus passos e oriente as suas decisões e proteja de todos os males, amém, Jesus. Bom dia aí pro meu amigo Zé Dilson do Patrimônio, ligado com a gente também, né? O Daldinho também deu bom dia, Daldinho.
2: Bom dia, meu amigo, toca pra nós aí, vou não, quero não, fico um abraço, tamo junto.
1: Falou, Daldinho, bom dia pro Daldinho, ligado na 104 e todos que acompanham a programação com a gente, agradecemos o carinho, tamo junto, claro, levando o melhor. E bom dia pro Denilson Valinó também, tá ouvindo a gente. Bom dia, Denilson. Ligados com a gente, legal, né? Muito bom. Chega pra nós, aqui, ó. César e Paulinho, com Deus na frente. O caminho abre, com certeza, com Deus na frente, fica bem mais leve pra nós passar, não fica? Vai limpando, tirando as barreiras pra nós passar, né? É só Deus mesmo. Vamos com Deus.
3: E é com um privilégio grande que eu passo a viola aqui pro Ed.
1: Essa vai pro Valinote. Aí, Valinote, ó.
4: A terceira geração agora fazendo ponteado desse. Vamos ver se o Ed toca um ponteado aí. Desce.
1: Opa, vamos mais com Deus na frente.

0: Bola certinha pra você.
1: 6:17.
0: As 3 horas. 17 minutos. 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A mais ouvido e programa amanhã. Um sertanejo com você. Vamos junto. Até as 7. Melhor passa por aqui, meu filho. Vamos nós.

0: Isso, e vamos lá, tá chegando uma moda bonita aqui pra nós, ó. Chique demais. Isso, juntinho com você até as 7 da tarde, tá legal. Você que tá no alcance, tá legal. Não é isso mesmo, Florinda? Tá no alcance, tá legal. Vamos juntinho, tá chegando pra nós, ó. Daniel e Zé Neto e Cristiano cantando pro Vale Norte, cantando também pro meu amigo Luciano lá do Patrimônio. Luciano Amaro também, meu primo lá na Gama, mas a Marcela, né, tá ouvindo a gente também. Com a Márcia, mais o Erico, são o pessoal que acompanha a programação, agradecemos o carinho de vocês, tá bom? Tamo juntinho, tá chegando pra gente então? Daniel e Zé Neto e Cristiano, Cheiro de Terra. Vou mandar pra todos os fãs, vou mandar pro pessoal do Vale do Ouro também, o pessoal que curte com a gente a programação no Vale do Ouro. Vai pra minha irmã Lúcia, né? Pro Zé Carlos, mais a Ângela, o Tonton, mais a Vanessa, o Pedro, mais a Lorena. Todo mundo ligado. E pra Florinda, que tá ligadinho com a gente. E ela, o Darlan e o Douglas também. Lá da família, só aumenta crescendo, graças a Deus, né, minha filha? Um abração pra vocês, tá? E é pro Sica mais a gracinha. Alô, Sica! Tá ligado com nós também, o Sica, né?
1: Daniel, tamo junto, Zé Neto Cristiano.

0: Daniel.
1: Daniel Cristiano. 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
2: Bora, surtinha pra você. 6h22, 6h20. 22 minutos, alcance FM, tocando que você gosta de ouvir, nós vamos junto, claro, até as 7, levando a melhor, você ligado, bom dia pro homem dos galos, aquele que é dele, é o homem criador de galo, minha filha, e tem criador de gado e criador de galo, o Zezé é criador de galo, mas vai cantar alguma aí no áudio, peraí, ó, oh, já entrou cantando aí,
3: que o Zé Ferreira aqui, bom também, né,
2: bom também,
3: toca pra nós aí, Xixão, é, a... Como é que pode, meu Deus, esquecer assim? Toca saudade que o Carreiro deixou, então. Bom também, né?
2: Bom também.
3: Pra mim, pra mulher, pra você, pra sua flor aí. Ah. Pro Jéssico, Cocate, Romeu, Eduardo, Pajé, o Alceu. Bom também, tchau. Fica com Deus aí, que é bom também.
2: Oh,
3: o cantor, tchau. Tem jeito pra não, hein? Tá fugindo, né, tchau. Tá lá do outro lado, dentro do asfalto lá, ó. Vai cercar a turma lá, hein?
2: Falou, Zezé. Bom dia pro Zezé aí, ligado com a gente lá nos Ferreiros, né? Tá ligado? Nossa, tem que ir. Vem chegando mais uma moda bonita aqui, meu filho. Deixa eu alinhar ela aqui. Cadê ela? Ela aqui, ó. De Paulo e Paulino, o que eu sou sem você? Eu respondo, nada, nada, nada. Um abraço, bom dia, meu filho. Opa, vem chegando, diz aí, ó.

Bora, surtinha pra você, 128, tá chegando o Bruno Marrone pra cantar pra nós, Desliga, você abraça, bom dia, 104.9, a mais ouvida. Bora, surtinha pra você, 128, vamos com nós, o melhor passando sempre por aqui, meu filho, tamo junto.

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1: 6h36.
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1: 6h37.

Bora certinho pra você, 6h37, volta lá, vamos junto, claro, até as 7 com você, claro, contando com o apoio do Bar 20V, aquela comidinha saborosa de segunda a sábado, no cardápio variado, você já sabe, não pergunte se tem já festa, Bar 20V pra seu usuário. 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
0: Bora, certinho, que é pra você. Tá chegando mais. E quem vai cantar pra gente? Ah, o Balança Pança. Vamos lembrar aqui o Balança Pança. Aqui, ó. Carro velho, meu filho. Vou mandar pra todos os fãs. Aí, vamos, o Lelê da Tua que gosta. Fala, Lelê. Bom dia, Lelê.
2: Atenção, atenção, polícia rodoviária.

0: Aí, senhor tá meio derrubado, hein, colega?
1: Tá nada, moço.
0: Documento do senhor do veículo e habilitação, por favor.
1: Olha, seu guarda, documento meu ficou lá em casa. Agora, a documentação do carro e habilitação não tem, não.
0: Mas você não sabe que é proibido conduzir veículo, principalmente sem habilitação?
1: É, eu sei, mas o problema é que eu já tentei tirar muitas vezes e nunca consegui.
0: Cadê o cinto de segurança?
1: Tá amarrado no botijão lá atrás.
0: Dá seta pra direita e pra esquerda, por favor.
1: Olha, a seta não tá funcionando, não. Também esse carro tá com problema na direção, só tá virando pra um lado. Aí eu deixei pra arrumar os dois juntos depois.
0: Tem luz de freio?
1: Não, e nem freio.
0: E a senhora, quem é?
2: Ah, eu sou a mulher dele.
0: Ele é sempre engraçadinho assim?
2: Não, só quando tá bêbado.
0: Por quê? Você bebeu?
1: Não, hoje eu não bebi nenhum ainda não. Tomei ruim, mas é de ontem, mas já tô doidinho pra rebater.
0: Pneu de socorro, extintor de incêndio, triângulo de sinalização, tem?
1: Tem não.
0: Ó, você quer saber de uma coisa? Eu deveria era chamar o guincho pra levar essa porcaria sua daqui e levar você preso também. Mas como a delegacia já tá cheia e o pátio também já tá cheio de porcaria, pega isso que você chama de carro e subverte daqui.
1: Tudo bem, seu guarda, mas dá um empurrãozinho aí que não tem partida também não.
0: Ah, é? Ô, seu capitão, o carro do cidadão tá precisando do empurrãozinho aqui, ó.
1: E o

Olha a hora certa pra você, certo? Desbocado, né? 104.9 é mais ouvido, programa Amanhã Sertanejo com você. Claro. Isso, até às 7 com você. Levando o melhor, você ligado, aquele abração, um parabéns especial. Isso. Você que tá aí ligadinho com a gente, agradecemos o carinho e a sintonia. Tamo junto até 7. Vem chegando mais moda bonita. Deixa eu alinhar mais um aqui pra nós. Pera aí. Isso. Agora é só alegria. Vamos animar sua manhã, ó.

Hora certinha pra você, 6:46, Alcance FM, juntinho com você, nós vamos até 7, melhor passando por aqui, você que tá ligado, abraço pra você, bom dia, meu filho.

0: Opa! Ficando por aqui, deixando vocês agora na companhia do Barangão. Deixa um abração especial a todos que acompanharam o programa. Fica com Deus, viu? Amanhã eu tô de volta, se Deus quiser. E ele há de querer. Última de hoje, Reginaldo Manzotti e Luan Santana, padre Reginaldo Manzotti, semeando estrelas. Vamos lá, mais semeando estrelas por aí, meu filho. Amanhã eu tô de volta, se Deus quiser. E ele há de querer. Fica com Deus, tá? Bom dia pra Dona Emília, lá no São Gabriel. Ô, Dona Emília, abração pra senhora, tá ligada com a gente aí, ó.
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0: 24.
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5: Bom dia Tocantins, Minas, bom dia Brasil e onde quer que você esteja curtindo a nossa programação, um ótimo dia para você. Eu sou Raimundo Marangon, chegando por aqui nas ondas da melhor 104,9 Rádio Alcance FM e vamos juntos até às 11 da manhã com muita música e informação de qualidade no seu rádio. E para abrir o Bom Dia Cidade, o Gotas de Sabedoria hoje fala sobre a gratidão. Logo depois, o melhor da música nacional no Coisas do Brasil, até às 8. E ainda no programa de hoje, tem horóscopo, previsão do tempo, túnel do tempo, minuto da saúde. Sua participação a partir das 9. Logo depois, muita música até às 11 da manhã. E você, está fazendo aniversário hoje, nesta quarta-feira, dia 19 de agosto de 2026? Então tudo de bom, saúde, muita paz, felicidades e muitos anos de vida. É o que deseja toda a família Alcance FM. E você de qualquer ponto da cidade, comunidades rurais, em casa, no trabalho, onde quer que você esteja, com seu radinho ligado no Alcance no 104.9. Tá aí também, pelas ruas da cidade, me dando uma carona, curtindo a nossa programação, ou me acompanha pela internet no alcancefm.com, RádiosNet, Rádio Box, pelo aplicativo da Rádio Alcance e também pela Alexa. Obrigado pela companhia, pela sintonia e audiência. Vamos juntos até às 11, tá no ar a partir de agora, com apoio do Açougue Esperança e Telhas e Ferragens Passarela, nosso Bom Dia Cidade de hoje. E você, tenha um ótimo dia, continue na minha companhia e seja muito, mas muito bem-vindo mesmo à nossa programação.
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6: Caros ouvintes, hoje falaremos sobre a gratidão. A atitude de gratidão é uma força extraordinariamente poderosa que, quando desencadeada, transforma tudo numa experiência jubilosa. A razão é bem simples. Quando desenvolvemos uma consciência de gratidão, o negativo deixa de existir. Uma atitude de gratidão envolve agradecer tudo o que existe em nossa vida, inclusive os fatos negativos. Isso, a princípio, pode parecer ridículo, mas eis a mágica do processo. Quando agradecemos porque algo negativo está acontecendo ou um pensamento negativo está presente, simplesmente negamos o elemento negativo e o transformamos em energia positiva. É neste ponto que os milagres começam a acontecer. Quanto mais agradecido você se mostra por toda a abundância que o cerca, mais ela fluirá para a sua vida. Agradeça por tudo, mesmo quando você não estiver tão certo de estar agradecido. Com o tempo, você estará. Passe um dia inteiro agradecendo por tudo com o que você entrar em contato. Pela manhã, agradeça à noite pelo descanso que lhe concedeu e ao dia pelas promessas que lhe oferece. Ao tomar banho, agradeça a água. Ao beber o café, agradeça a planta que produziu o grão, a pessoa que colheu e aqueles que fabricaram a xícara na qual você está bebendo. E, é claro, agradeça a Deus por todo o bem que está trazendo para a sua vida. Faça continuamente uma pausa em agradecimento pelo surpreendente processo da vida.
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5: Olha, vamos lá então, agora 7:08 e abrindo super bem o Coisas do Brasil desta quarta-feira, tem Maurício Manieri, Bem Querer.

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7: 7h36.
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0: aí, a gente finalizou o nosso Coisas do Brasil de hoje com Rádio Táxi, Sanduíche de Coração. Coisas do Brasil fica por aqui. Retorna amanhã, a partir das 7 da manhã, abrindo o nosso Bom Dia Cidade. E agora vamos de informação na parceria da Alcance FM e Agência Rádio Web. Tá chegando o giro de notícias no Alcance News. Eu volto já já com a segunda hora do Bom Dia Cidade de hoje. 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
1: Quarta-feira, 19 de agosto de 2026. Este é o Giro de Notícias. Eu sou Norberto Notari e você acompanha os destaques do momento. Um grave acidente entre um ônibus e uma carreta na madrugada de hoje deixou 22 mortos e 5 feridos na BR-373 em Ipiranga, nos Campos Gerais, no Paraná. As informações foram confirmadas pela Polícia Rodoviária Federal. A maior parte das vítimas ocupava o micro-ônibus da Secretaria de Saúde da Prefeitura de Imbituva. O condutor do caminhão envolvido também morreu. O suspeito de matar a facadas Alice Nitz, de 14 anos, no Rio Grande do Sul, foi preso preventivamente na noite de ontem. Ele foi identificado como Wagner Arese Renica e é ex-padrasto da vítima. As informações foram confirmadas pela Brigada Militar do Estado. A reunião entre ministros do Tribunal Superior Eleitoral para debater o uso de inteligência artificial, em especial das deepfakes, na campanha eleitoral, terminou sem definição. Ainda não foi anunciada uma nova data para tratar do tema. O assunto é reflexo do julgamento da ação que questiona o vídeo feito a partir de IA do ex-presidente Jair Bolsonaro. O Supremo Tribunal Federal decidiu que municípios não podem mais fixar alíquotas de IPTU apenas com base na área do imóvel. A Corte entendeu por unanimidade que a Constituição autoriza a progressividade do imposto predial e territorial urbano conforme o valor da propriedade e a adoção das alíquotas diferentes segundo a localização e o uso do imóvel. O presidente dos Estados Unidos afirmou que não há negociações em andamento com o Irã e nem previsão de novas conversas. Segundo Donald Trump, o bloqueio naval permanece em pleno vigor e o Estreito de Hormuz está aberto e operacional. Fluminense venceu o Independente Rivadavia nos pênaltis e garantiu vaga nas quartas de final da Libertadores. Hoje tem jogo decisivo entre Flamengo e Cruzeiro no Maracanã e Cerro Porteño e Palmeiras em Assunção. Pela Sul-Americana, o São Paulo venceu o Bolívar por 3-1 em casa e está na próxima fase. O Giro de Notícias é uma produção da Agência Rádio Web. Produção e apresentação, Norberto Notari. Trabalhos técnicos, Mário Melo.

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14: 8 e 1.
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4: Bom dia, vamos lá, entrando na segunda hora do Bom Dia Cidade desta quarta-feira. Agora tem Panda, Corpo Nu, logo depois é Neto e Cristiano. Oi, tudo bem? E também o primeiro bloco do horóscopo de hoje.

Vamos lá então, agora 8:08, começando o horóscopo desta quarta-feira, hoje 19 de agosto de 2026. Signo regente é Leão, a estação inverno 231 dias. Se passando do ano de 2026, faltam 134 para finalizar o ano e a lua é minguante. Primeiro bloco do horóscopo, a gente fala para os signos de Áries, Touro, Gêmeos e Câncer. Ariano, olha, o dia pedirá decisões de mudanças e de investimentos. O impasse entre o que você quer aproveitar e o que precisa poupar cobrará uma escolha que ficará mais fácil com os números na mesa. O humor poderá oscilar hoje, com relações desafiadoras, ciúmes ou então desconfianças, hein? Olha, uma visão realista apontará os caminhos a seguir. Resolva assuntos do coração com calma. Touro, as parcerias chegarão a um ponto de virada. O que vinha sendo empurrado com a barriga pedirá posicionamento. O desafio será conciliar a família, reestruturações na casa e a vida a dois. Encontre o meio termo sem abrir mão do essencial. Uma conversa franca trará mais harmonia no cotidiano. Reaproxime alguém especial com um gesto delicado. A gente fala agora para você do signo de Gêmeos. Olha, geminiano, aquele hábito que você sabe que precisa mudar não esperará mais, hein? O dia pedirá coerência com o que você diz e o que faz. Um colega ou então um irmão ajudará a organizar o próximo passo. Cuide do corpo e da saúde com uma simples mudança de hábito. Pequenos ajustes na agenda darão grande alívio. Estabeleça limites claros e ganhe tempo para a vida pessoal. A gente fala agora para você de Câncer. Amor, filhos ou então um projeto autoral pedirá definições. O bolso entrará na conversa, hein? É, será preciso escolher entre o prazer imediato e a segurança para o futuro. Conte com mais coragem e atitude. Tome decisões de vida e parta para a ação. Escolha o que sustenta, não o que só encanta. Uma conversa em casa devolverá o chão que faltava, estabilidade pela frente. Daqui a pouco, no segundo bloco, a gente fala para os signos de Leão, Virgem, Libra e Escorpião. 104.

0: E vamos lá então, agora 8h18, segundo bloco do horóscopo, signos de Leão, Virgem, Libra e Escorpião. Olha, Leonino, casa, família e projeto de vida pedirão reflexões e um nível maior de tolerância para não encontrarem aí, não entrarem, em colisão. Acalme o coração antes de tomar decisões de moradia ou dos caminhos a seguir. Não será momento de agradar todo mundo. Faça sua escolha com critério e autoestima. Diga o que quer com todas as letras, sem rodeio, e comece um novo ciclo. Falamos para você do signo de Virgem. Olha, virginiana, uma conversa que você vinha ensaiando aí pedirá coragem hoje. O que você guarda em silêncio e o que precisa ser dito entrarão em atrito. A saída será falar com calma e uma dose maior de flexibilidade. Um deslocamento ou uma papelada avançará. Preste atenção aos detalhes. Reserve um tempo de descanso depois. Um apoio discreto chegará de uma nova amizade. Libra, o dinheiro pedirá cautela. O convite tentador de um grupo poderá custar mais do que vale, hein? Olha, escolhas serão criteriosas e maduras nesta fase. Não se engane com aparências. Com Vênus em seu signo, você conseguirá dizer não com elegância. Reveja um contrato antes de renovar no automático. É hora de valorizar os seus talentos e inteligência. Poder de conquista está em alta. Escorpião, tome uma decisão que só depende de você. O desafio do dia será conciliar a carreira com a vida íntima. A escolha definirá os próximos meses. A intuição será uma bússola precisa. Confie mais na sua percepção do que na opinião alheia. Um detalhe que ninguém notou fará toda a diferença para ganhar da concorrência. Olha, prestígio e sucesso pela frente. Daqui a pouco tem Sagitário, Capricórnio, Aquário e Peixes para finalizar o horóscopo de hoje. 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
0: Vamos lá então, Túnel do Tempo de hoje, a gente traz do ano de 1973, Roberta Fleck com Killing Me Softly With His Song. Logo depois tem de 1987, Kid de Abelha, Amanhã é 23. E na sequência, a previsão do tempo para a região sudeste, nesta quarta.

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1: A previsão para esta quarta-feira indica predomínio de poucas nuvens na região sudeste. Em São Paulo, o tempo permanece com poucas nuvens. Na capital, a temperatura varia entre 17 e 30 graus. No Rio de Janeiro, a previsão também é de poucas nuvens. Na capital, os termômetros ficam entre 17 e 32 graus. Em Minas Gerais, o dia será de poucas nuvens. Belo Horizonte registra mínima de 13 graus e máxima de 30 graus. No Espírito Santo, também é haverá poucas nuvens. Em Vitória, a temperatura varia entre 16 e 27 graus. As informações são do Instituto Nacional de Meteorologia. Viviane Bessa, o tempo e a temperatura.
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Olha, vamos lá então, agora 8h38, finalizar o horóscopo de hoje, desta quarta-feira. Agora tem os signos de Sagitário, Capricórnio, Aquário e Peixes. Sagitariano, um assunto que foi pausado pedirá encaminhamento hoje. Encare adiar, sairá mais caro, hein? Olha, planos de estudo, viagem ou publicação disputarão espaço com a necessidade de desacelerar e se recolher. Medite, reserve momentos para desacelerar e se fortalecer interiormente. Amizades de longe apoiarão os seus projetos. Os sonhos darão dicas, decida mudanças. Falamos agora para você do signo de Capricórnio. Capricorniano, definições importantes marcarão o dia. Você poderá se afastar de um grupo e entrar em outro, ou então separar o joio do trigo nas amizades e dar chances a novas relações. Um acerto financeiro pedirá clareza. Coloque tudo por escrito. Amigos darão o empurrão que faltava na hora certa. Evite misturar a vida íntima com a social. Novas associações no radar. Poder está em alta para você do signo de Capricórnio. Chegamos ao signo de Aquário. Cuide da reputação. A sua credibilidade estará em jogo e sairá fortalecida com atitude firme e esclarecimentos. Escolha uma direção e se comunique com clareza. Ninguém vai adivinhar se você não se posicionar. É hora de assumir mais protagonismo e brilhar publicamente. Equilibre a rotina para não se estressar. Poder de influência, popularidade e projeção estão em alta. Finalizando o horóscopo de hoje, a gente fala para você do signo de Peixes. Pisciana, um

0: projeto, um plano, melhor dizendo, né, de estudo, viagem ou publicação ficará mais definido hoje. A rotina de trabalho cobrará espaço na mesma medida. Organize a agenda antes de se comprometer com um grande projeto. Conversas íntimas, em um tom profundo, esclarecerão um assunto de dinheiro. Confie na intuição e nos sinais da vida. Novas experiências compensarão os esforços. Assim a gente finaliza o horóscopo de hoje, que retorna amanhã a partir das 8 da manhã aqui no Bom Dia Cidade. E daqui a pouquinho, no Minuto da Saúde, vamos falar aí sobre o Agosto Dourado. E logo depois a gente traz a sua participação na Parada do Ouvinte.
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0: Vamos lá então, abrindo a sequência, tem Saulo e Anitta, bênção.

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1: Existe uma teoria que se chama 90-10, onde uma pessoa tem 90% daquilo que você procura em alguém, só que você foca naqueles 10% que falta. 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

0: Eita aí, fechamos a segunda hora do nosso Bom Dia Cidade desta quarta-feira com Marvila, Nike Shortinho. E agora vamos com o Minuto da Saúde. Eu volto já já com a sua participação na parada do ouvinte.
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2: Agosto Dourado é uma campanha que reforça a importância da amamentação para a saúde da mãe e do bebê. Existem muitas dúvidas sobre a amamentação de gêmeos. Um dos maiores mitos é que muitas gestantes não acreditam que vão produzir leite suficiente para os dois bebês. Mas a verdade é que a produção funciona pelo princípio da oferta e da demanda. Quanto maior o estímulo das mamadas, maior tem de ser a produção de leite. Amamentar um bebê de cada vez ou os dois ao mesmo tempo? Quem esclarece essa dúvida é a enfermeira obstetra Natália Baldi, responsável pela linha de cuidado materno-infantil da Meu Doutor Nova Med, rede de clínicas que faz parte da Brade Saúde.
3: Amamentar simultaneamente costuma economizar tempo, sincronizar as rotinas e favorecer o descanso da mãe. Essa opção é útil quando os bebês já apresentam boa sucção. Já alternar as mamadas pode ser indicado quando um dos bebês apresenta dificuldade na pega, há diferença importante de peso entre eles, ou um bebê necessita de maior atenção durante a mamada e quando a mãe ainda está aprendendo a posicionar os dois.
2: O aleitamento materno exclusivo de gêmeos é possível, mas exige planejamento e uma rede de apoio. Entre os principais desafios estão o cansaço físico, a privação de sono, a dificuldade para sincronizar as mamadas e a insegurança. Natália Baldi relata alguns sinais de alerta para procurar ajuda de uma consultora de amamentação.
3: Dor intensa durante as mamadas, fissuras importantes nos mamilos, engurgitamentos mamários persistentes ou sinais de mastite, como febre, endurecimentos parecido com nódulos e vermelhidão nas mamas. Dificuldade dos bebês para manter a pega ou sugar, perda de peso acima do esperado ou ganho de peso insuficiente, diminuição do número de fraldas molhadas, insegurança persistente quanto à produção de leite. Quanto mais cedo a mãe recebe orientações, maiores são as chances de superar as dificuldades e ter sucesso na amamentação.
2: O tema ganha relevância em um cenário de crescimento das gestações gemelares, que apresentam maior risco de prematuridade e baixo peso ao nascer. Nesses casos, o acompanhamento especializado é ainda mais importante desde os primeiros dias de vida. Agência Rádio Web, produção e reportagem, Carolina Cassola.
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3: 9:16.
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0: Olha, vamos lá então, agora 9h17, tá começando aí a parada do ouvinte de hoje. Hoje, quarta-feira, dia 19 de agosto de 2026. Hoje, vamos lá. Hoje estreava o SBT, isso mesmo, o SBT estreava em 1980. Olha, em 1980, com o fechamento da Tupi, Silvio Santos consegue aí a concessão de 4 canais, dos quais 3 pertenciam à Tupi. Canal 4 de São Paulo, ex-TV Tupi. O Canal 5 de Porto Alegre, ex-TV Piratini. E também o Canal 5 de Belém, ex-TV Marajoara. O Canal 9 do Rio de Janeiro, que fazia parte do pacote com os 4 canais, pertencia à TV Continental e entrou no ar em 1982 como filial carioca da TV Record, reunindo aí os antigos canais da TV Tupi, o Canal 11 do Rio. Silvio forma em 19 de agosto de 1981 o Sistema Brasileiro de Televisão. A marca SBT, porém, só seria amplamente divulgada anos mais tarde. A Praça de São Paulo passa a ser a sede e a fonte. Onde que tá? Seria, passa a ser a Praça de São Paulo, passa a ser a sede e a fonte. É isso aí. E hoje também, quem tá fazendo aniversário, nós não temos nenhum nome na lista, mas quem tá aniversariando hoje, tudo de bom, saúde, muita paz, felicidades e muitos anos de vida, é o que deseja toda a família Alcance FM. Hoje também é Dia Mundial do Fotógrafo e da Fotografia, também dia de São João Eudes. Olha, vamos lá então, a partir de agora você pede a sua música, manda para quem você quiser, participa aqui da nossa programação na Parada do Ouvinte até às 10 da manhã. Lembrando aí, se você deixar pro finalzinho, poderá não ouvir a sua música. Vamos lá então, a primeira de hoje está chegando e eu vou atender aqui o pedido da nossa amiga Catarina. A Catarina ali do bairro Grama é a primeira de hoje, não é isso? Fala aí, Catarina, bom dia!
1: Bom dia!
0: Bom dia, Catarina!
1: Tudo bem? Vamos tomar café?
0: Agora?
1: Eu gostaria de ouvir a música Cuidado. Ah. Esse ano é o ano do cuidado, né?
0: É isso aí, muito cuidado.
1: Essa eu ofereço para você e para todos os ouvintes. Um abraço, bom dia, bom trabalho.
0: Valeu, Catarina. Bom dia para você também. Muito obrigado pela audiência, pela sua participação. Eduardo Costa, então, abre a parada do ouvinte de hoje.
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0: aí, Rádio Alcance, agora 9h25. Queria mandar um abração pro Zé Lúcio, né? O Zé Lúcio ali no bairro Boa Vista, na sintonia da Rádio Alcance. E também o Januário, Januário e toda a família lá em São Miguel Paulista, lá em São Paulo, curtindo aí também a Rádio Alcance. Abração pra Marli Tavares, no centro da cidade. A Shirley, ali no bairro São Domingos, na cidade de Ubar. Também a Dona Maria Helena, em Santa Isabel. Olha, abração pra Deise, ali no bairro Grama, né? A Deise, a Dona Maria, a Adriana, no bairro Grama, também curtindo aí a programação da Rádio Alcance. Agora, eu atendo o pedido do Valinote. O Valinote pediu aí para todos os ouvintes, aniversariantes, também para ele curtir, Zeca Pagodinho, Deixa a Vida Me Levar. Vida leva eu. Valeu, Valinote. Bom dia. Obrigadão também pela participação.
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É isso aí, agora 9h30, ainda tem tempo pra você pedir a sua música, tá certo? Até às 10 da manhã tem a parada do ouvinte, a sua participação aqui no Bom Dia Cidade. Olha, atenção, encontra-se aqui nos estúdios da Rádio Alcance Documentos em nome de Juarez Crispim de Mendonça. É uma carteira aqui de despachante, tá certo? Com documentos em nome de Juarez Crispim de Mendonça. Está aqui à sua disposição, Juarez. E vamos continuando por aqui. Agora vamos lá para o bar, ali no São Domingos. Quem pediu a próxima é a nossa amiga Shirley do São Domingos. Ela pediu para ouvir, está mandando para mim e para todos nós aqui da Rádio Alcance. Valeu, Shirley. Grande abraço para você. Muito obrigado também pela audiência de todos os dias. É a sua companhia de todos os dias e também a sua participação. Vamos lá. Ela pediu Ana Carolina. Essa é do ano de 2003. Lua.

0: sumida aqui na parada do ouvinte. Olha, agora eu vou atender o pedido da Rosângela. Isso, a Rosângela pediu Peão Todo Tatuado. Vamos lá então. Tá aí chegando o Geninho, Mariana Fagundes, Peão Todo Tatuado. Bom dia, Rosângela. Um abração e muito obrigado também pela participação.
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0: é isso, você está na melhor 104,9 Rádio Alcance FM, com você, onde você estiver. E agora, 9h39, vamos lá, até às 10 da manhã tem a parada do ouvinte com você aqui no Bom Dia Cidade. Olha, atendo agora o pedido da nossa amiga Deise. A Deise é ali do bairro Grama, não é isso? Ô Deise, bom dia pra você, muito obrigado também pela audiência, pela sua participação, um abração aí pra Dona Maria, pra Adriana e a galera que curte aí a Rádio Alcance todos os dias, né? E a Deise pediu aí, lá do ano de 1983, queria mandar um abração também pra nossa amiga Valéria, tá curtindo a Rádio Alcance, já entrou aqui no WhatsApp, desejando um bom dia pra gente, mas não pediu a música, não é isso? Não deixa pro finalzinho não, Valéria. É, vamos lá então. A Deise pediu Irene Cara com What a Feeling. É do filme Flashdance, né? 1983, a gente recorda. Bom dia, Deise. Mais uma vez agradeço aí a sua participação, sua audiência. Um abração também para nossa amiga Valéria no bairro Boa Vista. Olha, outra também que gosta de uma do passado para recordar é a nossa amiga Maria Helena, também ali no bairro Boa Vista.
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aí, 104,9, com você, onde você estiver, é a Rádio Alcance FM. E vamos lá, né? É, vamos continuando aqui com a nossa participação. Olha, vamos lá, abração para nossa amiga Ziane, a Ziane lá no bairro Boa Vista, Ziane sempre na sintonia da Rádio Alcance. Valeu, Ziane, um abração, brigadão. Vamos lá agora de Renan e Raí.

0: aí, vamos continuando. E agora, já no finalzinho, tem mais para participar aqui. Eu vou atender aqui o pedido do nosso amigo Adriano. É o Adriano lá do Beija-Flor. Fala com a gente agora. Fala aí, Adriano. Bom dia. Bom dia, Adriano.
1: Sou Adriano do Beija-Flor. Eu quero mandar a música Monte Taçoeiro com o Padre Marcelo. Eu vou mandar pro Saulo Cancela, mandar pro Zé Rubi. Eu vou mandar pro Gabriel. Vou mandar pro Rogério Botafoguense. Vou mandar para a Losane. E vai pro Dari Cancela. Pra tá todo certo. Mundo da rádio.
0: Tá legal, Adriano. Valeu, um abração. Muito obrigado aí também pela audiência, pela sua participação. Vamos lá com o Padre Marcelo Rossi.
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0: E vamos lá, rapidinho, atendendo agora o pedido da nossa amiga Valéria. Valéria ali do bairro Boa Vista. Valéria pediu aí a música. E vamos lá, rapidinho. Valéria, bom dia.
1: Olá, Raimundo. Tudo jóia? Tudo
0: beleza,
1: tranquilo?
0: Graças a Deus.
1: Tudo bom?
0: Tudo
1: bom
0: bem?
1: Dia.
0: Bom dia.
1: Toca pra gente curtir Automatic Lovers.
0: Uhum.
1: Tá jóia?
0: Certo.
1: E ofereço pra todos que estão de bem com a vida. É das antigas também.
0: E como?
1: Um abraço, fica na paz, fiquem com Deus.
0: Tá certo, amém. Fica com Deus também, Valéria. É do ano de 1978.
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Olha, vamos lá então, agora a gente finaliza a parada do ouvinte de hoje. Eu vou trazer aqui o pedido da Marcilene. A Marcilene pediu o Padre Marcelo Rossi, Gustavo Lima, Maria Passa à Frente. É, pediu para ouvir e manda para todos os ouvintes aniversariantes, para todos nós aqui da Rádio Alcance. Valeu, Marcilene, beijão para você também, brigadão aí também pela sua participação. E com o Padre Marcelo Rossi e Gustavo Lima, a gente fecha a parada do ouvinte de hoje. Eu volto com a sua participação amanhã, a partir das 9 da manhã aqui no Bom Dia Cidade. E você participa também logo mais com o nosso amigo Fabiano Cabeça, a partir das 2, no Tarde Sucesso. Já já tem Alcance News. Eu volto, tem muita música pra gente curtir até as 11 da manhã.

Um homem que tatuou duas adolescentes de 15 e 16 anos sem autorização dos pais foi condenado a 2 anos, 7 meses e 15 dias de reclusão em regime semiaberto. O tatuador foi punido pelo crime de lesão corporal gravíssima. Segundo a denúncia do Ministério Público de Minas Gerais, em outubro de 2019, o réu fez as tatuagens nos antebraços das adolescentes com os dizeres pai e mãe, utilizando uma agulha improvisada. O procedimento foi realizado na rua, sem qualquer estrutura adequada ou condições mínimas de higiene. As mães das vítimas descobriram as tatuagens no mesmo dia. O próprio réu confessou o crime em depoimento à polícia, afirmando que aprendeu a técnica de tatuagem artesanal durante o período em que esteve preso. Em primeira instância, o homem foi condenado apenas de 2 anos e 11 meses em regime semiaberto. A defesa do réu recorreu da sentença, pedindo a absolvição sob o argumento de que as adolescentes haviam consentido com a realização das tatuagens e de que ele não sabia que se tratava de uma conduta criminosa. Os desembargadores do Tribunal de Justiça de Minas Gerais rejeitaram as alegações, destacando que o consentimento de menores de idade não tem valor jurídico, sendo indispensável a autorização expressa dos pais ou responsáveis. Apesar de manter a condenação, houve redução da pena aplicada em primeiro grau em 4 meses. O entendimento foi de que houve erro ao considerar as próprias lesões sofridas pelas vítimas como fator de aumento da pena. Do Tribunal de Justiça de Minas Gerais, Sandra Pedrosa. 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
6: É, bom dia, cidade, bom dia, bom dia. E vamos lá, é isso aí, bom dia. Agora 18, 19, estamos entrando na quarta e última hora do nosso Bom Dia Cidade de hoje. 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
6: Vamos lá, agora 10h11. E lembrando aí que as ocorrências policiais retornam em outubro, logo após as eleições. Durante o período eleitoral, não teremos o Polícia em Ação. Olha, queria mandar um alusão aí para nossa amiga Júcia, aqui no bairro Grama, né? Eu sei que tá na sintonia da 104,9. Vamos lá então, deixo Léo Foguete abrindo a sequência.

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6: Vamos lá, agora 10h25 e com o apoio do Açougue Esperança e Telhas e Ferragens Passarela, a gente entra na reta final do nosso Bom Dia Cidade de hoje. E vamos de música sem intervalo até as 11 da manhã para abrir a sequência. A gente traz Zé Neto e Cristiano, Quase Todo Dia.

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0: Zelsa.
1: Aí, aqui a gente misturou o pagode com rap, com trap. Eu gostaria que vocês fizessem muito barulho pra esses dois caras que são reconhecidos no mundo.

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0: Espero que goste também. Um grande recado também.
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4: E agora 2 minutinhos faltando para as 11, a gente coloca ponto final no Bom Dia Cidade de hoje ao som de Charles André, Quero Tanto Te Amar. Olha, eu tô indo nessa e deixo você agora com Luiz Carlos Pitt, Jornal e Esporte. A partir da 1 tem Fabiano Cabeça e o Tarde Sucesso. Logo mais, às 17h tem o Happy Hour. Também às 18h o Momento da Ave Maria. 18h10 Marise Cremonese e o Sem Parar. E logo mais também, às 19h, a Rádio Alcance transmite direto da Igreja São José, a Igreja Matriz São José, aqui em Tocantins, Santa Missa em seu lar. E 22h, o Love Time. Amanhã, 19h, a gente se encontra novamente, se Deus quiser, com mais um Bom Dia Cidade. Obrigado pela companhia, pela sintonia. Um abração, até lá. Tchau.

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1: Presidente do Supremo Tribunal Federal lançou nesta terça-feira uma cartilha para explicar as regras de remuneração dos magistrados, o teto constitucional e o pagamento das chamadas verbas indenizatórias. Edson Fachin usou a sessão do Conselho Nacional de Justiça para fazer a proposição aos seus pares. Essa iniciativa ocorre dias depois de o Supremo mandar 7 tribunais suspenderem pagamentos considerados irregulares. Durante o lançamento, o presidente do STF defendeu a atuação dos magistrados e afirmou que é preciso separar o joio do trigo ao analisar as distorções nos pagamentos.
2: Faz-se necessário separar, se me permite a expressão, o joio do trigo. Estamos atentos a essa diluição institucional. Nada obstante, as distorções também estão sendo, foram e serão enfrentadas, como tem feito este Conselho e a Corregedoria Nacional de Justiça. Fizemos e estamos fazendo a separação do joio. Estabelecemos limites, criamos mecanismos de controle, demos transparência. O Poder Judiciário brasileiro tem prestado contas e não tem nada a esconder.
1: A cartilha tem 20 páginas e reúne decisões do STF sobre teto remuneratório, além de explicar quais parcelas ficam fora desse limite e como funcionam os chamados penduricalhos. O CNJ adotou medidas para ampliar o controle dos pagamentos, como o contra-cheque único, a padronização das verbas e um sistema nacional de fiscalização desse teto constitucional. Na semana passada, decisões do Supremo atingiram tribunais de 7 estados e do Distrito Federal. Em alguns casos investigados, os pagamentos mensais chegaram a cerca de R$ 495 mil para um juiz. Agência Rádio Web, de Brasília, Yuri Hudson. Oh, oh.

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Muito bom dia, ouvinte da rádio Alcance FM, você, ouvinte do Jornal Esporte. Estamos começando nosso programa, trazendo aí as notícias principais do esporte, do futebol, para você. E estamos aí na quarta-feira, super quarta de futebol, expectativa muito grande para o Pato do Brasil inteiro no jogão de bola entre Cruzeiro e Flamengo. Flamengo Cruzeiro, Maracanã. Meus amigos tricolores, meu neto Guilherme, meus amigos tricolores, felizes da vida com a classificação do Fluminense ontem, na garra, na valentia. Fluminense nos pênaltis eliminou o Rivadavia, que é o time enjoadinho. O Fluminense está nas quartas de final da Libertadores da América. São Paulo, que é tricolor, está feliz com a passagem do tricolor. 3-1 ontem no Bolívar. O São Paulo vencendo e se classificando. E daqui a pouquinho a gente vai falar tudo sobre o Itararé, o Tubarão, que estreia domingo, 10 horas, no estádio João Lopes, 14 voltas. 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Enfim, estamos também trabalhando aí nas tratativas de transmitirmos o jogo dos jogos do Itararé fora de casa, né? Vamos fazer esse trabalho daqui a pouquinho, durante a semana que vem. A gente já passa aí as coordenadas, onde faremos um trabalho de jornalístico esportivo, trazendo as emoções do Itararé só fora de casa. Então, você que não pode, né? Não tem como ir, mas nós estamos trabalhando nesse sentido. 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Olha, e a temperatura em Tocantins agora, em 26 graus. Velocidade do vento, 10 km por hora. Umidade relativa do ar, 48%. Probabilidade de chuva, 20%. Vamos lá com os destaques do programa de hoje.

0: Tá chegando a hora, hein? Tá chegando a hora do campeonato regional que começa sábado em Dores. O Dorense recebe o Social. Domingo pela manhã tem Tubarão no regional. Itararé estreia contra o Nacional de Senador Firmino, 10 da manhã. Aldaias de Ervalha, estreia em Ervalha, no seu estádio, no seio da sua torcida, pega o Núcleo Esportivo de São João. Palmeiras e Falga nesse final de semana. Copa Sul-Americana e a Libertadores da América, tricolor das Laranjeiras, classificada às quartas de final da Libertadores. São Paulo também se classifica ao derrotar o Bolívar, 3-1 na Sul-Americana. Hoje tem o jogo esperado do Brasil. Flamengo e Cruzeiro jogam no Maracanã para decidir vaga para as quartas de final. Botafogo tenta milagre no Nilton Santos. O jogo do milagre contra o Cenciano, que o goleou por meia dúzia.
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0: Muito bem, sequência do Jornal Esporte. Tô tentando conectar com o Augusto. Pode dar uma ligadinha outra vez aqui para nós aqui, Augusto. Vamos ver se dá para pegar aqui a sua ligação. Parece que tá complicado aqui a ligação. Bom, vou manter contato com Augusto da Silva Pinto Neto. Tá feliz da vida porque o tricolor ontem se classificou na raça, na vontade. São um bando de guerreiros. Parabéns, Augusto.
1: Bom dia, Vitor Alcântara. E aquele negócio, né, Vitor? Se nós falar de Libertadores a princípio, né, tem que ver que aconteceu imprevisto. Se for previsto, não previsto, né? E o Fluminense chegar numa situação dessa aí, reverteu uma situação de um imprevisto do previsto, né? Aconteceu na definição com o Rio Redondo, no jogo que estava ganhando uma luta, né? No qual o empate do Rivadavia foi aos trancos e barrancos aos 46, 48. Ajuda claríssima do juiz do VAR. A Libertadores é problemática também. O Fluminense jogou bem melhor, merecia a vitória no tempo normal. Só para penalidade, né? A equipe tricolor manteve a pegada do jogo, conseguiu acertar os gols, só um pênalti perdido, e o Fábio, defendendo dois pênaltis, que levou o Fluminense à classificação. Como uma equipe que está invicto. Não perdeu um jogo sequer na Libertadores. O Fluminense, dentro do seu campo, né? A penalidade conseguiu. Um grande jogo. E você viu na TV, quando os times estavam entrando no campo de jogo, o túnel de.
0: Augusto, tenta a ligação através do zap pra mim, porque no normal tá muito ruim, tá picotando demais, a conta tá muito ruim. Tenta ligar no zap pra mim. Bom, vou tentar com o Augusto, o telefone tá meio complicado, mas ele vai tentar aqui no zap aqui, na internet aqui, de repente tá melhor a qualidade de som, pra gente soltar aqui do Augusto, tá falando da vitória do Fluminense. Fluminense que venceu nos pênaltis ontem, uma vitória expressiva do tricolor. Vamos lá, vamos ver se vai dar tudo certo aqui. Vou atender o Augusto aqui no zap, ver se tá melhor. Bom dia, Augusto.
2: Estamos no zap.
0: Vamos lá. Já estamos no ar. O Augusto da Silva Pinto Neto, bom dia.
2: Bom dia, Pitch, bom dia, Vitor Alcântara. Até que negócio que nós estávamos falando, Pitch, o imprevisto aconteceu do previsto, né? Porque pensavam que o time do Rivadavia conseguiu classificar para as quatro finais da Libertadores, não conseguiu. O Fluminense foi lá em seus domingos, no empate de 1-1 no tempo normal, com a penalidade assustadoramente marcada pela arbitragem, coisa que foi visto, revisto, e eles acharam que foi pênalti. O cara cruzou com o braço colado no corpo,
0: foi,
2: e levou o chutão.
0: O Fluminense foi operado ontem.
2: Operado. E venceu, né? Como eu estava falando, não sei se vocês viram na entrada do jogo, na partida lá, o túnel do time lá é 1 metro. Entrava um jogador colado no outro. Quer dizer, eu estava imaginando um atrito naquela partida ali, o que poderia acontecer para a saída de juiz, saída do time lá. E o juiz ficou naquela, da pressão, né? Eu tenho certeza daquele momento final que ele apontou pro córner umas 10 vezes. Depois o VAR chamou ele e foi lá no VAR lá. Mas não conseguiram, né? E aconteceu que o Fluminense classificou para nesse primeiro jogo de volta da Libertadores. Hoje teremos o seu Palmeiras, né? Teremos o Flamengo e o Cruzeiro, o grande jogo da rodada, que continua sendo o imprevisto para um jogo que vai no Maracanã ter a volta do Cito Flamengo. Um leve favoritismo ao Cruzeiro. Desde abril deste ano, não perde jogos fora de casa. E também teremos o LDU com o Mirassol e também amanhã o Corinthians e o Rosário. Quer dizer, a Libertadores vai se definindo, vai ter umas partidas que são equilibradas. Os jogos de ida demonstrou isso, que todos os times empataram, o Flamengo empatou, o LDU empatou e o Corinthians empatou. E o seu empatou. Então, agora dentro de casa, eles vão ter que fazer o dever de casa para conseguir a classificação.
0: Muito bem. Mas foi heróica a classificação do Fluminense lá na Argentina. A pressão é muito grande em cima da arbitragem. E realmente o que foi feito ali Foi sacanagem com o Fluminense, mas a justiça e os deuses do futebol fizeram a justiça, o Fluminense se classificou. Augusto, domingo começa, aliás, sábado começa o campeonato regional com uma partida em Dores. O Dorense estará recebendo lá no estádio Prefeito Fábio Marota a equipe do Social. Está marcado para sábado, o horário do jogo sábado às 15 horas, com abertura. A sequência da primeira rodada, domingo pela manhã, aqui em Tocantins, na tabela está 10h30, estádio João Lopes, 14 voltas em Itararé e Nacional de Senador. E concluído, completando a primeira rodada, lá em Ervália, às 10 da manhã, no estádio Michel Tênios. Teremos o Montanhês com o Núcleo Esportivo de São João e o Pombense descansando, aliás, o Pombense focando nessa primeira rodada. Começa o campeonato de formato com novidade, formato novo, todos contra todos, turno único, já que os campeonatos para trás, né, eram duas chaves ou três, quatro chaves, e esse ano com um formato diferente, né, Augusto?
2: É, com certeza, gente. Agora já teremos muitos assuntos, muita novidade, né? Para toda semana nossa até o final de novembro, né? O campeonato regional. É movimentação de dirigentes, treinadores, se preparando para a primeira da rodada, dar o pontapé inicial nessa grande competição regional. Dourense Social, como você falou, Itararé Nacional, Montanhês e Núcleo e Folgando Pombense. Turno único, né, classificando quatro para a próxima fase, mata-mata, premiações, torcedor aflito para a participação de sua equipe de sociedade. Eu li o regulamento, não sei se você li o regulamento aí, a questão agora é entender e colocar em ação para tentar sempre a suposição do regulamento, né? Eu vi que na última rodada do campeonato tem um jogo marcado para dia 13 e 4 de outubro, isso aí o pessoal já deve começar a pensar. 3 e 4 de outubro, eleições, não pode ter rodada, não deve ter rodada, né? Deve passar para frente, né? E algumas outras coisinhas no regulamento que a gente pode, às vezes, não é discutir, é opinar. Fala-se no artigo 1, falou-se em turno e retorno, não existe retorno, né? Não existe retorno. O índice de classificação, que vai ser a vitória, é saldo de gols prós, etc, etc, né? Tudo, e depois do final, se tiver tudo igualdade, não vai ter o sorteio. Eu achava que deveria ainda ter o cartão vermelho e amarelo, porque, pois, faz parte de uma partida e inibiria até ato ilícito na partida e comporia ali o meio de classificação também. É questão de regulamento, mas como o pessoal não adentrou para isso e aprovaram o que está escrito, então vai valer o que está escrito, né?
0: Agora resta saber, Augusto, se eu não sei se há uma orientação por parte da Liga ou por parte do Departamento de Arbitragem com relação às novas regras. Porque regra de futebol vale para tudo, vale para profissional, vale para amador, vale para todo mundo. Regra é regra. Aí, tem que, é preciso ter uma orientação, os jogadores sabem disso, mas é importante essa orientação, é colocar em prática as novas regras do futebol, que é a regra do futebol. Né? O escanteio. Exatamente. Não há diferença nenhuma de profissional com amador, não. A regra é a mesma.
2: Não vai fazer. Justamente. Vai fazer com que as partidas andem, né? Ande mais.
0: Exatamente.
2: A cera acabou um pouquinho com cera, né? Que sempre tem essa motivação, né? E quando a mãe está ganhando, né? Que negócio, né? É importante salientar também, que tinha visto o regulamento aqui, que no mata-mata, na fase semifinal, mata-mata, tem continuação de pontuação até chegar a partida final. Quer dizer, os clubes vão chegar com a pontuação até a fase final do primeiro turno, né?
0: Igual
2: depois entrando aqui no mata-mata, as duas partidas vão pontuar também.
0: Exatamente, é o módulo 2 esse ano do Campeonato Mineiro, em que o Vila Nova foi campeão. De Nova Lima, ao vencer o Democrata de Sete Lagoas, era pontuação geral, não parava não. É isso aí, eu acho que é motivante também, porque faz com que o time não tire o pé do acelerador. Quanto mais ganhar, melhor.
2: Com certeza, com certeza. E outra coisa também que eu vi aqui, que está dando aquela polêmica aí, com relação a Liga colocou um link dela para a expressão de jogadores. Aí eu estou pegando aqui, não estou conseguindo entender, e os dirigentes ficou nessa discussão aí, né? Porque o jogador que foi escrito por uma equipe no computador da Liga lá, ele não pode jogar com outra equipe, não. Escreveu, ele acabou mesmo não julgando, não participando do jogo para aquela equipe.
0: É verdade.
2: Quer dizer, coisa esquisita, né? Já com a inscrição aberta, poderia ter até validar a sua inscrição no dia da suma da partida, né? E a inscrição, como está falado aí, vai ter até sexta-feira, né? E permitido duas inscrições no horário do jogo, antes do início do jogo. É. Quer dizer, pode chegar dois jogadores, atração, mesmo não estando anunciado, nem chegando na hora ali. Mas se ele tiver escrito por outro time, ele não vai poder jogar. Se tiver escrito, vê se está escrito lá no time, mas como é que o pessoal vai saber? Está escrito no time. Quer dizer, está escrito no computador lá, ele não pode jogar, não pode ser duplicidade. É. Ainda aí não entendi essa situação aí.
0: Não pode.
2: Mas é a questão de entender. Entender e deixar o campeonato correr. É, outra questão que eu li no regulamento também, que é a suspensão da partida ali, tem que, pelo árbitro da partida, a questão que aconteceu ali de campo lá, tem que ter um comunicado com o presidente da Lau. Ué! Será que o presidente da Lava tem todos os jogos? Cadê o veredito dele também? Quem manda no campo de jogo é o árbitro. O árbitro fala determinado, não sei como comunicar com a presidente ou não. É questão de apenas comentário e opinião. Temos certeza que o campeonato vai ser... teve o acordo de dirigência e de consciência, né? Colocar a bola para rolar. E muito cuidado com a arbitragem. Não tem vá. É um alerta.
0: É verdade. É, tem que tomar muito cuidado. E vamos ver se vai ser colocado em prática as novas regras, porque essa é obrigatória, né? Já é a nova regra. A FIFA já aprovou, então já faz parte do nosso futebol, as novas regras. Ou seja, o escanteio, né? Tem a do lateral, que tem a minutagem, tem um minuto permitido para se cobrar, não é isso? Tem que ser rápido.
2: Jogador que cai dentro do campo, se ele não precisar de marca e for ficar dentro do campo fazendo cera lá, o juiz vai pedir, vai tirar de marca fora do campo e vai ficar um minuto
0: isso.
2: Fora. Acho que é um minuto, dois minutos fora de campo também.
0: Exatamente.
2: Depois,
0: lei.
2: Não pode ficar à toa, não.
0: É regra. Regra de futebol, não é norma de regulamento, foi combinado em reunião isso não, isso é regra da FIFA.
2: Tem que ser cumprido.
0: É, e parece que o Cidecino que vai tomar conta da arbitragem, presta atenção Cidecino, se tiver ouvindo alguém ouvir aí, orientar a arbitragem, colocar em prática a nova regra do futebol. É regra do futebol, tem que colocar em prática e colocar ciente os capitães. Antes do jogo, olha, eu vou aplicar a nova regra, né? O árbitro tem que falar isso, vou aplicar a nova regra todo mundo sabe, né? Estão aqui, é bom até levar por escrito, né? A nova regra lá, para o pessoal só entender o que, que é nova regra, não é decisão de regulamento, decisão de formato de campeonato, não é, vindo da FIFA.
2: Nada. A lateral bati com... pôs na mão do jogador pra bater o lateral, tem que contar, acho que é 5 segundos, ou 5, 10 segundos também, tem que recolher o tempo direitinho
0: e aplicar
2: para o andamento do futebol, que é interessante pro público.
0: Exatamente, aí o goleiro com a mão na bola, pegou na bola, tem que despachar logo. É isso aí. É muito bom, Augusto, porque pelo menos a gente tem mais tempo de bola rolando, tempo de futebol. Porque o torcedor, ele paga por 90 minutos ou até mais. Mas ele não assiste 90 minutos de futebol, porque para demais. Porque sai lesado o torcedor, isso aí, para que o torcedor também não saia lesado e o futebol flui, né? A partida flui.
2: O principal também, os comandantes, né, Pete? Acatar o regulamento, a questão de bombeiro aí, brigadista, né? Ambulância. Tem que estar tudo de acordo, né? Policiamento, segurança, para não ter problema.
0: Exatamente. Então, vai começar domingo. Vamos, amanhã eu devo fazer, eu vou procurar uma entrevista com o pessoal da arbitragem e pessoal da liga com relação à nova regra do futebol ser apresentada já nesse início de campeonato regional. da Liga Atlética Ubaense. Augusto da Silva Pinto Neto, tem novidade aí? Tem mais?
2: Mais uma coisinha, só o Sul-Americano que tem também a continuidade hoje, né? Já que São Paulo ontem passou, né? Porque o do Bolívar 3-1, né? E hoje teríamos o Atlético Mineiro com o Bragantino, né? O Atlético Mineiro já tem a vantagem de ter ganho de 1-0. O Olímpico com o Vasco, vai ser uma dureza lá no Paraguai pro Vasco, empate do 0-0 no São Januário não soou bem. E Botafogo e CSN é milagre, né? Se acontecer alguma coisa é milagre, mas não deve acontecer. Eu acho que nesse jogo acho que não vai ter um milagre acontecendo, não. As definições é da continuidade, né? Definições vai ser hoje e amanhã, né? E continuar da Libertadores Sul-Americana para outra semana na continuidade. E ressaltar também que a Copa Brasil, né? Que semana que vem vai ter aquele entre meios ali, né? Definidos os embates já também, né? Que Cruzeiro, Atlético, Palmeiras e Santos, e Vasco e Vitória. Inter, e Grêmio. E teremos o Campeonato Brasileiro, né? O Campeonato Brasileiro vai ter o seu reinício agora, na sua 24ª rodada, já que tivemos a 23ª encerrada com o Inter, empatando com o Remo, não foi um resultado bom, né? Aquela situação desagradável para os gaúchos, que não estão bem, e aquela situação agradável para Palmeiras e Flamengo, que estão correndo na frente. E alguns chegando atrás, né? Queriam na Atlético Paranaense chegar, o clube chegar, o Cruzeiro crescendo, né?
0: Eu acho que é a CBF.
2: Bahia, e o perigo do rebaixamento, né? Que o São Paulo tá no meio, o Santos, Grêmio, Internacional, Mirassol, Vasco,
0: quem tem
2: e o Remo, e o Chapecó que já foi.
0: De 27 para baixo, pode colocar alerta, pode ficar pisca alerta, né?
2: Cada rodada tem a sua definição, né?
0: Então, as equipes estão dando continuidade ao campeonato aí. A CBF ainda não marcou, Augusto, o jogo atrasado do Flamengo e Mirassol. Eu lembro uma vez, campeonato, só jogo se tiver aquele jogo atrasado. Tem que acontecer o jogo atrasado. Olha só, esse jogo atrasado do primeiro turno até hoje a CBF não marcou.
2: Não marcou. Essa é a questão do Mirassol ter envolvido na O Mirassol, não, o Mirassol já saiu agora, né?
0: Saiu,
2: hoje. Está envolvido hoje ainda, né? Já joga hoje, né?
0: Esse dia que é bom.
2: Se por acaso o Mirassol sair hoje, provavelmente naquela rodada que vai ter início de semana na Copa Brasil, né? Brasil. Que o Flamengo não está envolvido, né? Teremos esse jogo, com certeza.
0: Para igualar o pano de todo mundo, né? Isso é importante.
2: Isso aí, os times envolvidos na Copa Brasil ainda, com certeza, irão mesclar equipe para esse final de semana, né? Onde teremos aí o Fluminense e o Remo, né? O Inter e o Galo, né? O Atlético, Cruzeiro e Flamengo. Cruzeiro e Flamengo, nós vamos jogar hoje para decidir uma vaga e sábado dar continuidade ao Campeonato Brasileiro. Sábado, Cruzeiro e Flamengo no Mineirão. Bragantino e Grêmio, Palmeiras e Vasco, um jogo perigoso pro Vasco no final de semana. Vitória e Bahia, Chapecó com São Paulo, Santos com Mirassol, Curitiba com Corinthians e Botafogo com Atlético Paranaense. Botafogo querendo se reaver. É aquele negócio, a sequência brasileira até o final da semana, que é o final de semana, vai ser uma luta terrível entre os clubes da frente e os clubes do meio e os clubes lá de trás, Pedro.
0: Verdade.

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São 11 horas e 40 minutos. A expectativa de Flamengo e Cruzeiro hoje, o jogo que o Brasil inteiro espera, né? Esse é o jogaço. Flamengo e Cruzeiro, confiram os números, dicas, palpites e análise de pré-jogo. Decisão: Cruzeiro desafia o Flamengo no Maracanã por vaga nas quartas de final da Libertadores. Flamengo e Cruzeiro, duelo entre contratações mais caras do Brasil. Recepcionado com festa, Pedrinho atende torcida. Bom, essa matéria. Cruzeiro é recepcionado com festa no Rio de Janeiro e Pedrinho atende torcida junto com Arthur Jorge. Delegação do Cruzeiro foi aclamada por dezenas de torcedores na parte do hotel do Rio de Janeiro. A matéria segue. Cruzeiro desembarcou nesta terça-feira, dia 18, Rio de Janeiro, para enfrentar o Flamengo pelo segundo jogo das oitavas de final ontem. Na porta do hotel, onde a delegação ficará hospedada, dezenas de torcedores se aglomeraram para recepcionar os jogadores. A matéria é muito importante, essa do Cruzeiro, e o torcedor tem que dar o seu calor humano para o Cruzeiro. É muito importante isso. Com relação Flamengo e Cruzeiro, confira números, dicas, palpites, análise pré-jogo. Olha, na segunda parte do confronto de 180 minutos, Flamengo e Cruzeiro decidem nessa quarta-feira, 19, no Maracanã, a partir de 21h30, o classificado às quartas de final da Copa Conmebol Libertadores. E apesar do equilíbrio mostrado no ida 1-1 no Mineirão, a análise mostra que a equipe rubro-negra

0: tem números mais favoráveis na competição continental. A principal vantagem do Flamengo está no setor ofensivo, sob o comando do técnico Leonardo Jardim. A equipe carioca marcou 12 gols nos 7 jogos que disputou, o que configura uma média de 1,71 por partida. Já a Raposa, por sua vez, no mesmo número de compromissos, balançou as redes 9 vezes, com a média de 1,28. A equipe carioca também tem mostrado pontaria melhor na Libertadores, tendo dado de 8,4 chutes certos por partida, e o Cruzeiro tem apenas 3,4. O Flamengo também acerta mais passes, tendo média de 4,27 ou 427 toques certos por jogo. O Cruzeiro com 87%. O Cruzeiro com 331, com o percentual de 83,26. Portanto, está aí o noticiário do Cruzeiro, a expectativa cruzeirense. Defensivamente, os números são equilibrados. O Flamengo sofreu menos gols, 3 contra. Menos gols, 3 contra o Cruzeiro. E, portanto, tem em média ligeiramente menor de gols sofridos por jogo. 0,42 ante 0,57 da Raposa. Porém, a equipe celeste passou mais jogos sem sofrer gols. 4 contra apenas 2 do time carioca. O Cruzeiro também desarma mais que o Flamengo, tendo média de 50,8 por rodadas de bola por partida e 56,5 contra 46,2 do Flamengo. Olha que nesse quesito falta, o Cruzeiro comete mais faltas, com média de 5 por jogo contra 8,5 do Flamengo. A Raposa também tem média maior de cartões amarelos, 2,85, e o Flamengo 0,85. Portanto, está aí mais ou menos a estatística de Cruzeiro e de Flamengo para o jogo de logo mais. Bom, manchete e submanchete do Flamengo. CBF define Alex Gomes Stefano como árbitro de Flamengo e Botafogo. Olha, a CBF define Alex Gomes Stefano como árbitro de Flamengo e Botafogo. A CBF confirmou Alex Gomes Stefano para apitar o clássico entre Flamengo e Botafogo pela 24ª rodada do Campeonato Brasileiro, no domingo, dia 23, às 18h30, no Maracanã. A escala completa ainda será divulgada. A Confederação Brasileira de Futebol confirma Alex Gomes Stefano como o árbitro do clássico entre Flamengo e Botafogo, válido pela 24ª rodada do Campeonato Brasileiro. A partida será disputada no domingo, dia 23, às 18h30, no Maracanã. A entidade ainda não divulgou a escala completa da arbitragem, com assistentes e VAR. A definição ocorre em uma semana importante para o Flamengo, que antes de enfrentar o Cruzeiro pela Libertadores da América. Portanto, é o que a gente tem aí para esse clássico. Flamengo volta a decidir mata-mata. Flamengo volta a decidir mata-mata da Libertadores em casa após 4 anos. O Flamengo enfrenta o Cruzeiro nesta quarta-feira no Maracanã, valendo vaga nas quartas de final da Copa Conmebol Libertadores. A partida encerra um jejum de 4 anos sem uma decisão eliminatória do clube em casa no torneio. Portanto, o Flamengo reencontra o seu torcedor nesta quarta-feira, às 21h30 no Maracanã, para enfrentar o Cruzeiro pela Conmebol Libertadores. Depois de um empate em 1-1 no jogo de ida, a partida vale vaga nas quartas de final e marca o fim de um jejum de 4 anos sem decidir o mata-mata continental dentro de seus domínios. A última vez que a torcida rubro-negra acompanhou uma definição eliminatória em casa pela competição foi em setembro de 2022, na vitória por 2-1 sobre o Vélez Sarsfield pela semifinal. Entre 2023 e 2025, o clube avançou às oitavas como segundo colocado do grupo e precisou decidir várias fases fora de casa. Em 2026, sob o comando de Leonardo Jardim, o Flamengo fez campanha sólida na fase de grupos, terminou em primeiro lugar e garantiu a vantagem de atuar como mandante no jogo de volta. O treinador destacou a importância do duelo e disse acreditar em uma grande exibição com o apoio da torcida, além da Libertadores da América. O time vive um bom momento no Campeonato Brasileiro, onde ocupa a vice-liderança com 45 pontos a 3 pontos do Palmeiras, com um jogo a menos. Para vocês terem uma ideia, que situação é essa? Vou ter falado do Botafogo, Fogão, vai jogar com o Sanciano. Então eu vou ler alguma coisa do Botafogo, são 11 horas e 48 minutos. O jogo classificado como jogo do milagre, lá no Nilton Santos. Texto detona a gestão do Botafogo após demissão de Franklin. Uma criança comanda o Botafogo. O texto ficou injuriado. Botafogo surpreende torcida com promoção para o jogo no Nilton Santos. Montoro entra em lista de melhores meias sub-23 do continente. Botafogo social defende mudanças no futebol. Mudanças no Botafogo mostram aumento de poder social da SAF. Botafogo quer efetivar Rodrigo Belão como treinador. Essa do texto. Luiz Castro de volta, tá aí a pergunta. Mas a matéria é o seguinte: o Botafogo quer efetivar Rodrigo Belão como treinador. Rodrigo Belão, Belão, hein? Pode ser efetivado como novo treinador do Botafogo após a demissão de Franklin Carvalho, segundo a matéria. Portanto, o Belão, ele vai ser o treinador do Botafogo. Deixa eu ver a primeira matéria. O texto detona a gestão do Botafogo após demissão de Franklin. Uma criança comandando. John Textor precisa aprovar nova parte para salvar o Botafogo de punição. Credite a GIF. Essa é a matéria que o John Textor lamenta, né? A demissão, né? A demissão do técnico Franklin. Mais notícias sobre o Botafogo. Botafogo lançou uma promoção especial de ingressos para o confronto contra o Cienciano nesta quarta-feira, às 21h30, no estádio Nilton Santos, pela volta das oitavas de final da Copa Sul-Americana. Os preços começam em apenas R$ 5,00 e algumas categorias de sócio poderão levar até 3 convidados. Olha o que o Botafogo está fazendo, hein? Tomara que dê certo aí. Craques nacionais, internacionais recebem cifras para naturalmente sobreviverem. O Montoro entra em lista de melhores, hein? Montoro entra em lista de melhores meia sub-20 do continente. Em 2026, Montoro soma 2 gols e 3 assistências em 34 jogos. Muito pouco, hein? Muito pouco. Pelo Botafogo, Vitor Silva do Fogão é que passa essa matéria e que diz essa matéria. Quer dizer, ele destaca o melhor meio, mas não tem apresentado um futebol convincente. Bom, com relação à SAF, nova comissão técnica do Botafogo mostra aumento de poder de presidente social. O João Paulo Magalhães Lins, presidente do clube, surge como nome forte nos bastidores da SAF por ter relação próxima com Gabriel de Alba, fundador da investidora GDA Luma. Essa é a matéria do Botafogo. São 11 horas e 52 minutos. As mudanças no comando do Botafogo, como a demissão de Franklin Carvalho e a contratação de Paulo Bonamigo como coordenador técnico, passaram por algo que foi pouco ou quase nada comum nos últimos anos do clube. Participação ativa do clube social em escolhas principais envolvendo o futebol. Então, a novidade aí do Fogão na partida diante da representação e do Vasco, hein? O Vasco vai pegar o Olímpia. Deixa eu aproveitar, são 53. Deixa eu ver alguma coisa do Vasco. O Vasco, infelizmente, John Mercado fala sobre oferta do Vasco. Vasco presta conta de IP de 40 milhões e reforça urgência por novo empréstimo. Sub-20 do Vasco enfrenta o Nova Iguaçu no próximo sábado. Vasco pode poupar jogadores contra o Olímpia. Tá entregando a paçoca, né? Vasco quer enfrentar o Vitória no Maracanã pela Copa do Brasil. E os reforços? Alternativas para o Vasco contratar após não conseguir empréstimo. Diego Carlos encaminha acerto com o Parma e frustra o Vasco. Decisão no Maracanã, Vasco define palco para as quartas de final da Copa do Brasil. Justiça trava, empréstimo de 150 milhões e Vasco corre risco na janela de transferência. Só notícias que não presta. A verdade é essa. Muito ruim. Do Atlético, para encerrar, 11:54. Galo pega hoje o Bragantino, né? Ganhou de 1-0 lá. Submanchete, Fred é recebido com festa pela torcida do Galo. Torcida do Galo já pode garantir lugar no clássico contra o Cruzeiro. Atlético e Bragantino, números, dicas, palpites e análise pré-jogo. E como goleada para o Flamengo e o Hulk, foram divisores para o Atlético Mineiro. Portanto, está aí o noticiário amplo e geral dos cariocas. Fluminense, falando bastante, classificado às quartas de final da Libertadores. Um abraço, ponto final no programa. Amanhã a gente volta, se Deus quiser. Fiquem com Deus.
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0: 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Meio-dia e três.
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0: Meio-dia e 14.
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5: Meio-dia e 38.
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3: Uma e seis.
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0: Eu tô chegando aqui na sua Alcance FM para começar mais um programa Tarde Sucesso. Eu sou o Fabiano Cabeça e vamos até às 5 da tarde levando o melhor da música para você. E aí, como é que você tá? Tudo bem com você? Tá tudo certo? Espero que sim. Lembrando a você que daqui a pouquinho, a partir das 2 da tarde, tem a sua participação. Você manda sua mensagem, você participa, você fala comigo aqui na Alcance pelo 32 3574-1626. E hoje tem brinde, tá? Tem brinde pra você que estiver participando com a gente. E de hora em hora você fica muito bem informado também com a parceria da Alcance com a agência Rádio Web. 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Bora lá começar a nossa programação de hoje. Hoje é que dia, Fabiano Cabeça? Hoje é dia 19 de agosto de 2026. Você ligado na melhor, você ligado no Alcance. E vamos começando com aquela nostalgia Alcance. E a gente batendo papo nessa primeira hora aqui, falando sobre temperatura, curiosidades, jogos de hoje também. Muita coisa, muito assunto que tiver, nós vamos estar conversando. Para começar, vamos relembrar o som do Coldplay, do ano de 2002, você ouvia a música Clocks. Agora 1:08, boa tarde, programa Tarde Sucesso no ar para você.
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Falam comigo aqui no Alcance. Você curtiu o primeiro bloco da nossa Nostalgia Alcance? Tivemos o som de Coldplay do ano de 2002, a música Clocks. Também tivemos um Rapa, Uma Vida Só, do ano de 2016. Do ano de 2008, a banda Cheiro de Amor com a música Pensa em Mim. Justin Bieber com a música Baby, do ano de 2010.

0: Em Tocantins, neste momento, vamos falar da temperatura? Vamos, 29 graus na nossa cidade, Tocantins. A máxima hoje é 31. Olha, vou falar, tá? Tá um dia maravilhoso, quente, porém, com umidade do ar em 37%. Tempo muito seco, então, atenção, tá? Redobrada, vai sair de casa, aquele protetor, tá muito calor e a mínima é 13 graus. Então vai ter uma brusca mudança de temperatura aí pro final da tarde. Então, gente, vamos se cuidar bastante, tá bom? Continuando com a nossa nostalgia, alcance, vai mandando sua mensagem, vai participando. Tem brinde pra você, daqui a pouquinho eu vou mandar o brinde pra você, tá? Do ano de 2006, vamos relembrar o som de Ana Carolina, a música Rosas.
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Tivemos aqui nesse bloco o som de Ana Carolina do ano de 2006, uma música Rosas. Daniela Mercury e Samuel Rosa do ano de 97, a música Minas com Bahia. Relembrando da época da Banda Descarte, lembro muito dessa época, hein? Eu e Lívia Barbosa cantando essa música, meu Deus, que maravilha, que ótimas lembranças. Meu amigo Marcelo Belerec, da galera da Banda Scarlett, lá nos anos 90. E época boa, né? Época boa que a gente viveu da música. E também tivemos o som de Ivete Sangalo com a música Agora Já Sei, do ano de 2010. Hoje é Dia Nacional do Ciclista, Dia Internacional do Orangotango, Dia do Historiador, Dia Nacional do Orgulho Lésbico e Dia Mundial da Fotografia, Dia do Autor, do Ator de Teatro também. É, meu filho. Tudo isso pra você. E claro, com muita música. Agora 1h38, continuamos com a sequência.

0: Agora falta 8 minutinhos para as 2 da tarde. Você curtiu aí mais um bloco que teve o som de James Blunt, You Are Beautiful, do ano de 2004. Linkin Park, música Numb, do ano de 2003. Madonna, La Isla Bonita, de 1986. E Magic Box, com a música Infiel. Esse que foi um dos grandes sucessos. Lembra daquele disco Summer Electro Hits? Né? Esse daí fez parte do Summer Electro Hits Volume 1. E lançado em 2003, o cantor Tristano De Bones, italiano, com o nome artístico de Magic Box, começou sua carreira lá nos anos 2000 e fez muito sucesso em todo o mundo com a música eletrônica, levando esse som bacana para você. Vamos falar sobre os jogos de hoje, gente? Hoje tem Libertadores da América, hoje tem Palmeiras e Cerro Porteño. Cerro Porteño e Palmeiras, na verdade, o jogo é no Paraguai, às 19 horas. E às 21h30, o Flamengo recebe o Cruzeiro no Maracanã, que deve estar pulsando aquela energia. Lembrando que todos os dois, tanto Cerro Porteño e Palmeiras, e Flamengo e Cruzeiro, os jogos ficaram empatados, né? Então, quem ganhar, leva a vaga, ou se não tiver vitorioso no tempo normal, a vaga vai para os pênaltis. Também temos, olha só, gente, atenção, na Sul-Americana tem o confronto brasileiro Atlético Mineiro e Bragantino. Bragantino que perdeu em casa para o Atlético Mineiro o primeiro jogo, tem que reverter aqui na Arena MRV em BH.
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0: Bola de música. Você vai mandando sua mensagem. Daqui a pouquinho tem o sorteio, tá? Ou melhor, tem a participação. E você participando tem o sorteio pra você que estiver participando com a gente. Chegando o som do Cheiro de Amor, a música Aviãozinho, do ano de 1998. Bora decolar.
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17: 12:06.
18: Quarta-feira, 19 de agosto de 2026. Esse é o Giro de Notícias. Eu sou o Breno Zonta e você acompanha os destaques do momento. Subiu para 23 o número de mortos no acidente entre um micro-ônibus e uma carreta na madrugada desta quarta na BR-373, nos Campos Gerais do Paraná. De acordo com a Via Araucária, concessionária responsável pelo trecho, entre as vítimas fatais estão duas crianças. Outras três pessoas foram socorridas em estado grave. A menina de 10 anos que tinha se ferido em um deslizamento de terra na cidade de Santo Amaro da Imperatriz, em Santa Catarina, morreu após 3 dias na UTI. A informação foi confirmada nesta quarta pelo hospital onde ela esteve internada em estado grave em Florianópolis. A mãe da menina, Catrina dos Passos, de 44 anos, já tinha morrido no dia do soterramento. A Polícia Federal realiza nesta quarta operação para investigar o fornecimento de informações sigilosas de apurações policiais em troca de vantagens financeiras. Um delegado da PF é um dos principais alvos. Segundo a corporação, em 2023, José Navas Júnior teria usado sua função e o acesso a sistemas corporativos para consultas direcionadas sobre pessoas e procedimentos que eram alvo de investigação policial. O empresário Ivo Velcos, de 48 anos, virou réu na última terça por lesão corporal e ameaça, após ter sido preso por agredir sua esposa, a cirurgiã dentista Júlia Falcão. O caso ocorreu no último sábado, na Zona Oeste de São Paulo. A Justiça Paulista negou o pedido da defesa para converter a prisão preventiva em domiciliar. A vítima relatou histórico de agressões, ameaças de morte, controle, perseguição e episódios de enforcamento, sufocamento e estrangulamento. Uma vacina experimental personalizada contra um tipo de câncer de pele, o melanoma, reduziu o risco de a doença voltar após cirurgia. Os pacientes tiveram menos recorrências da doença e menos casos de metástase. Os resultados preliminares do primeiro ensaio clínico de fase final do tratamento foram divulgados nesta quarta pela farmacêutica Moderna, que desenvolveu o imunizante com a Merck. O Giro de Notícias é uma produção da Agência Rádio Web. Texto e apresentação, Breno Zonta. Edição, Mário Melo.

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0: Fala comigo aqui no Alcance. Rapidinho também falando sobre os kits especiais. 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Vamos lá, a partir de agora você vai mandando a sua mensagem, você vai participando, você vai falando comigo e, como já prometi, hoje tem brinde. Hoje tem um brinde, tem uma pizza da TNT Pizzas para você que estiver participando com a gente. O que, que você tem que fazer? Mandar sua mensagem no 3235741626. Manda sua mensagem, participe, fala comigo aqui no Alcance. Tá bom? Você que também é ligado no TikTok, muito obrigado pela sua companhia. O TikTok da Rádio Alcance FM temos também, tá? Fica ligado. Vai lá, Rádio Alcance FM, você vai ver Fabiano Cabeça em imagens também. Legal. Deixa eu dar uma olhada aqui, ó. Zé Lúcio, ligado com a gente. Vamos começar então com os boa tardes, né? Com as mensagens e com as participações. Felipe Soares, ligado com a gente. Tá mandando aquele boa tarde, beleza? Manda a música pra nós aqui na Metalúrgica do Ivaí. Boi Soberano, Tião Carreiro e Pardinho. Opa, essa é um modão danado, hein? Valeu, um grande abraço, Felipe. Cadu também ligado com a gente, mandando aquele boa tarde. Gostaria de ouvir a música Freedom com Bob Marley. Oferece para todos os ouvintes. Valeu, obrigado. Tamo junto. Nilson Machado ligadinho com a gente. Quer curtir, ó. Ele mandou quase um bloco aqui, né? Tô com essas três aqui. Deixa com a gente. Vamos fazer, beleza? Vamos lá. Ó, tem um som do Jimmy Cliff aqui, bacana, hein? Valeu, Nilcinho, grande abraço, obrigado, meu amigo, tamo junto. Nilson Machado, montador de móveis, esse é fera. Meu amigo Chechel também aqui, ó. Boa tarde, Fabiano, manda a música do Daniel, Cheiro Dela, manda pro Washington Pintor, que o homem tá sofrendo demais. Eita, trem, meu Deus do céu, é muito sofrimento, né, gente? Ai, ai, ai. Bola de música, bola de áudio. Vamos lá, antes da música tem um áudio. Tem um, fala comigo.
1: Fabiano, sete áudios. Manda um alô pra mamãe, pra vovó, pra minha amiga e pra mamãe, e pro meu primo, pra mim e pra minha irmã.
0: Ah, Brunelli, é um caseiro. Brunel, um beijo pra vocês aí, obrigado pela companhia. Ai, ai, ai. Bola de música, vamos de música aqui no Alcance. Vamos de música, você vai mandando a sua mensagem, você vai participando, você vai falando comigo. Lembrando, tem uma pizza da TNT Pizzas. É só você mandar sua mensagem no 3235741626. Participe.
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0: moda arrumada, Boi Soberano, essa versão até de Mike e Lian. Ô, Mike e Lian, eu vou te falar, tá? Esses meninos é bom demais, gente. É bom demais a conta. Você tá doido? Agora, 12h37, vai mandando sua mensagem, vai participando, vai falando comigo aqui no Alcance, hein? Manda sua mensagem, participe. Lembrando, tem brinde, tá bom? Tem áudio, tem fala comigo, então fala comigo!
1: Bom dia, aqui é a Jack da Pibaíba.
0: Oi, ideia.
1: Aparecendo a música pelo Wagner, pelos colegas do Wagner, pelos meus colegas da Pibaíba, meus colegas, minha sogra, meu sogro, minhas cunhadas. E a música. Vestidinho preto.
0: Vestidinho.
1: Tchau, fique com Deus.
0: Valeu, valeu, valeu, Dé. Obrigado pela sua participação, que eu vi a música do Leozinho do Forró, Vestidinho Preto. Aô, do Vestidinho Preto. Eita, trem. Mandando um abração pra Alice, pessoal lá da Star Capas, ligadinho com a gente, um grande abraço. Manda mensagem pra participar com a gente, tem brinde, tá? Deixa eu dar uma olhada aqui, ó, Verinha ligada com a gente, mandando aquele boa tarde. Tem áudio também do meu amigo João Batista. Fala, Joãozinho!
2: Boa tarde, Fabiano Cabeça. Só alegria, garoto.
0: Só alegria.
2: Saudações, rubro-negra.
0: Oh.
2: Fabiano, hoje, 3-2 Cerro Porteño, 3-1.
0: Quem dera, hein?
2: Mengão 3, Cruzeiro 1. Tá cravado o resultado aí. Bom também.
0: Ô, Joãozinho, vou fazer o seguinte, cara. Ó, o seu áudio tá salvo aqui, tá? Se você cravar, vai ser. Vou ter que tocar ele no ar de novo, cara. Você já falou os placares, hein? Tem que cravar o placar, né, cara? Tem que cravar o placar. Ui, gente. Ah, meu Deus, vamos ver. Vamos ver. Hoje tem Libertadores da América, vamos ver o que vai acontecer. Meu amigo Denilson Valinotti, mandando aquele boa tarde. Vamos juntos nessa quarta-feira, meu amigo. A música Calcinha de Renda. Hi-hi.

0: Fabiano, olha nós na área aí que é bom também, né?
1: Bom também.
0: Toca pra nós aí, Fabiano, nosso amor é ouro.
1: Oh.
0: Toca pra mim, pra mulher, você, pro Chechão, pra flor dele aí, o Gerson. Qual o seu? Será que o seu tá na toca? Onde será que tá sabendo qual que é o dia da semana hoje?
1: Daqui a pouquinho
0: vai falar. Pra ele, ontem perguntou eu que, qual era aquele dia que era, né? Ah, com ele que hoje é segunda. Dá um também, né? Fica com Deus aí, meu garoto.
1: É que o pessoal tá bebendo pouco, né? Tá, já pensou se hoje fosse segunda? Pelo amor de Deus, não segunda-feira. Ai, ai, grande Zezé. Valeu, Zezé. Obrigado pela sua participação, meu amigo. Vamos de música? Bora de música aqui no Alcance. Vai mandando sua mensagem agora. Falta 20 minutinhos para as 3 da tarde, também conhecido como 12h40. Sua participação está no ar.
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0: Fala comigo aqui no alcance, manda sua mensagem, participe pelo 32 3574 1626. 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Vamos lá, sua participação continua, tem áudio, tem fala com... Deixa eu ver aqui, ó. Fala comigo!
1: Opa! E o Zezé? Zezé! Quando eu for aí, nós vamos dar um jeito de ou pescar, ou pegar um tiragosto lá na casa do Eduardo, hein?
0: Ó.
1: Lá no lado da estação, ou qual que sabão de mora. Não vamos achar lá, casar um tiragosto pra nós lá, hein? Só alegria, Zezé, um abraço! É bom também, hein?
0: Ei, Alceu, ligadinho com a gente lá em Volta Redonda, ligado na 104,9. Minha amiga Márcia no bairro do Ginásio também ligado. Quero mandar um abração pra Sônia também no ginásio. Fala, Sônia. Rosane do bairro Grama. A Conceição também lá do bairro do Ginásio, ligadinha com a gente. Lá no bairro São Gabriel tem a Elisângela Leandro mandando aquele boa tarde. Um abraço, meu amigo Tchen. Quem também tá ligadinho com a gente, minha amiga Miriam, lá no bairro do Ginásio. Muito bem, só tô ajeitando a música aqui, que ela pediu uma música, Me Apaixonei, do Vitinho Imperador, que nós vamos tocar na sequência aqui pra ela, tá bom? Ah, tem mais mensagem, mais áudio, mais fala comigo!
2: Boa tarde, Fabiano, é a Sandra.
0: Ô, Sandra.
2: Eu quero que você coloque pra mim a música do Eduardo Costa, Amor Distante. Meu grande amor, meu marido Tiago, para todas as minhas amigas, para você, sua família. Tchau, tchau, fica com Deus, um abraço.
0: Valeu, minha amiga, obrigado pela sua participação. Valeu, Sandra. Deixa eu ver, tem mais mensagem, mais participação, mais fala comigo.
3: Boa tarde. A pergunta da Javier é assim, da minha mãe pra mamãe, pra minha irmã, pro meu primo, pra mim, pra minha amiga, pra todos os ouvintes. Eu amo a piada da festa.
0: Eu ouvo a Fabiana Cabeça. Ai, meu Deus do céu. É o momento fofura aqui no alcance, mais fala comigo.
4: Fabiana Cabeça, que é Betânia. Quem manda alô pra minha mamãe Lara, pra minha madrinha Brunelli, pra Delinha, pra Gina Gretti, pro Cleiton Rich, que ficou de Tocantins, pra Jéssica, pessoal da Toque de Arte, pra minha irmã Cecília, que tá aqui do meu lado, Cecília. E eu quero a música Cadeira Cativa do Zé Neto Cristiano.
0: Muito bem, a Cecília. Ô, gente, Cecília e Betânia, beijo pra vocês, meninas. Ai, gente, meu Deus do céu. Essas meninas são demais, participando com a gente. Meu amigo Marquinho Pintor também, Marquinho Pintor, ligadinho com a gente. Um grande abraço, meu amigo, ligado na 104,9. Quem também tá ligado é Andressa. Fala comigo, Fabiano. Manda um alô pra galera da Star Capas, ligadinhos na Rádio Alcance. Grande abraço. Também Helenice no centro da cidade, ligada na 104,9. Bora de música? Bora de música aqui no Alcance. Manda sua mensagem. Você está concorrendo a uma pizza da TNT Pizzas. Bora? Vamos lá então. Chegando o som de Vitinho Imperador. Me apaixonei.
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13: Vamos lá então com a reta final da nossa participação aqui, né? O programa vai até às 5, tá, gente? Tem sorteio também. Ó, minha amiga Sônia, curtiu a música, o tempo perdido, né? Ô, minha amiga, obrigado pela companhia. Dalila ligada com a gente, quer ouvir o som do Henrique Juliano, a música Sem Avisar. Dona Geralda também tá ligada com a gente, quer ouvir o som do Rinegro Solimões, Chumbo Trocado. O Edpool também tá ligado com a gente, pedindo música. Minha amiga Preta do bairro Grama. Muito bem. Nilson Machado, aqui, ó, pediu pra curtir a Mara Celtin. Muito bem, vamos rolar. Juscelene também ligadinha com a gente, mandando aquele boa tarde. Quer ouvir a música 10 Minutos Longe de Você, do Vitor e Léo? Oferece pra tia Daisy e pra avó Maria. Meu amigo Jonathan ligado com a gente, fala comigo!
14: Fala, Fabiano, bom demais?
13: Bom.
14: Boa tarde, coloca pra nós ouvir. É essa música aí que você coloca aí, quando você chega aí na rádio, eu não sei o nome não. Acho que é do Black Eyed Peas, né? Coloca pra nós ouvir, fala ali, ó. Manda boa tarde, tá? Boa tarde. Boa tarde para nós, irmão, tamo junto.
13: Ai, ai, ai. Eu sei, você tá falando o tema da abertura do programa, né? A música Satisfaction, Benny Benatti. Muito bem, vamos mandar ela assim. Vamos mandar. Ai, ai, ai. Beleza, valeu, Jonathan. Obrigado pela sua participação, tá? Deixa eu só achar ela aqui. Eu vou achar ela aqui e vou mandar, tá? Já tá no ponto, tá no ponto. Cadê? Tem mais áudio. Fala comigo!
12: Fabiano, boa tarde. Sandro Bairgram. Dá música pro meu esposo Demi, minha filha Alice, minha tia Lúcia e pra todos que estão ligados no Tarde Sucesso.
13: Valeu. Estela também tá ligada com a gente, mandou aquele boa tarde e também tem a Mariana aqui, ó. É, quer ouvir a música do Matheus e Cauã, Amor Sem Medidas. Oferece pro esposo Jardel, para os filhos a Maria Clara, Luiz Otávio, Ravi, Luca e para todos os ouvintes. Obrigado. Eu que agradeço. Bora de música! Então, quer curtir então a abertura do programa do Fabiano Cabeça? O programa começa assim, ó!
15: Vamos com mais músicas!
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1: Quem pediu essa música pra curtir aqui foi meu amigo João Batista, corintiano. Isso é fera demais, hein? Ligado com a gente. Um grande abraço. Tem áudio, tem que falar comigo.
2: Coloca a música pra mim, Leãozinho do Forró. Quero oferecer pro meu esposo, Valtinho, meu filho Mili, pra nós de Cristiano, pra todos vocês da rádio, pra todos que estiver ouvindo.
1: Beleza. Valeu, Lenice, obrigado pela sua participação. Kátia aqui também do Bela Vista, ligada com a gente, mandou aquele alô. Tem mais áudio? Tá todo mundo querendo ver o vestidinho preto, né, gente? Então depois a gente toca de novo aqui o vestidinho preto. Apoio Cultural chegando daqui a pouquinho, lembrando que o sorteio é a partir das 4h30, tá?
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0: Fala comigo aqui no Alcance Agora, 4h11. Lembrando que daqui a pouquinho, para você que mandou sua mensagem, tem o sorteio. Então fica ligado aqui no Alcance. Chegando aqui na sua 104,9. 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Agora sim, bola de música. Vamos lá, do ano de 2025, do ano passado, não é? Do ano passado. Essa música aqui que fez sucesso, na verdade, ela fez sucesso nesse carnaval. Foi lançado em 2025, mas fez sucesso nesse carnaval. Grupo Chocolate, Turma do Pagode. Alô, Virgínia. Bora ouvir.
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0: Maxi Belucci, Nadson Ferinha, música como um beijo. Agora 4:30 em ponto, apoio cultural, depois apoio. Venho com a última parte da nossa programação e também com sorteio. Então fique ligado com a gente.
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0: Mandando abração, nossa amiga Angelita ligada com a gente, o pessoal lá na Zaime Confecções, grande abraço. Daqui a pouco eu tô de volta.
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16: 4h35.
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0: reta final da nossa programação. Agradecendo a você, meu amigo, minha amiga ouvinte, que sempre participou com a gente, né? Que mandou sua mensagem participando. Você que participa indiretamente, ouvindo em 104,9 ou pelo aplicativo também, que você pode levar para qualquer lugar de Tocantins, Minas Gerais, no mundo. 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E vamos com sorteio. Hoje, quarta-feira, tem um sorteio de uma pizza da TNT Pizzas para você que mandou sua mensagem. Muito obrigado, meu amigo Enelito, pelo brinde. E vamos pro sorteio. Vamos lá, vamos rapidão. Agora 4h37, lembrando que de 5 a 6 tem o Happy Hour Alcance. Hoje é quarta-feira, então quer dizer que tem a moça da rádio, a Marise Cremonese, com o programa Sem Parar. E às 10 da noite tem Love Time. E vamos lá, vamos lá. Pum! Muito bem, muito bem, muito bem, muito bem. Quem vai levar o brinde de hoje é a Juscelene, ó, que pediu a música 10 minutos longe de você. Valeu, Juscelene, obrigado, tá? Obrigado pela sua participação, minha amiga. Vou ficando por aqui, prometo voltar com você amanhã a partir de 1 da tarde com muita música. E vai rolar aquela sequência light pra você relaxar. Essa sequência começa ao som de Edson Hudson, a música Foi Deus. Um grande abraço, fica com Deus. Amanhã eu tô de volta a partir de 1 da tarde.
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3: 5 e 6.
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14: 5:37.
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0: Louvado seja o nosso Senhor Jesus Cristo.
1: Para sempre seja louvado.
0: Em nome do Pai, do Filho e do Espírito Santo.
1: Amém.
0: O anjo do Senhor anunciou a Maria.
1: E ela concebeu do Espírito Santo.
2: Ave Maria, cheia de graça, o Senhor é convosco. Bendita sois vós entre as mulheres. E bendito é o fruto do vosso ventre, Jesus.
3: Santa Maria, Mãe de Deus, rogai por nós, pecadores, agora e na hora de nossa morte. Amém.
0: Eis aqui a serva do Senhor.
1: Faça-se em mim segundo a vossa palavra. Ave Maria, cheia de graça, o Senhor é convosco. Bendita sois vós entre as mulheres, e bendito é o fruto do vosso ventre, Jesus.
3: Santa Maria, Mãe de Deus, rogai por nós, pecadores, agora e na hora de nossa morte. Amém.
0: E o Verbo se fez carne
1: e habitou entre nós. Ave Maria, cheia de graça, o Senhor é convosco. Bendita sois vós entre as mulheres, e bendito é o fruto do vosso ventre, Jesus.
3: Santa Maria, Mãe de Deus, rogai por nós, pecadores, agora e na hora de nossa morte. Amém.
0: Rogai por nós, Santa Mãe de Deus,
1: para que sejamos dignos das promessas de Cristo.
0: Oremos. Infundi, Senhor, vos rogamos, a vossa graça em nossos corações, para que nós que conhecemos pela anunciação do anjo a encarnação de Jesus Cristo, vosso Filho, por sua paixão e morte na cruz, cheguemos à glória da ressurreição. Pelo mesmo Cristo, nosso Senhor.
1: Amém.
0: Rezemos a São José.
1: Glorioso São José, a quem foi dado o poder de tornar possíveis as coisas humanamente.

0: nossa proteção está no nome do Senhor,
1: que fez o céu e a terra.
0: O Senhor esteja convosco.
1: Ele está no meio de nós.
0: Que o Deus Todo-Poderoso abençoe cada um de nós, as nossas famílias. Em nome do Pai, do Filho e do Espírito Santo.

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Vocês, eu sou a Marise Cremonese e estou aqui com mais uma edição do nosso programa Sem Parar. Fica coladinho com a Cremonese, hein? Não saia daí, o programa hoje tá demais, sensacional. Só música selecionada pra você curtir juntinho comigo, hein?

0: 6h25.
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0: 6h35.
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0: 6:45.
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0: 16h55.
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2: Eu sou a Marise Cremonese, na 104 tem uma hora de música sem parar, selecionados para você curtir juntinho comigo.

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1: 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Para você que esteve ligadinho conosco, obrigado pela sua sintonia. Valeu sua companhia e um grande beijo no seu coração. 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
2: Boa noite. 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

vocês estiveram presentes nas minhas orações. Também os colaboradores da nossa paróquia se reuniram na casa paroquial, elevaram preces a Deus por intercessão a São José. Então que São José continue derramando graças sobre nós, sobre os nossos colaboradores, sobre a nossa paróquia, e derrame graças também sobre a família que será escolhida por ele nesta noite. Acolhendo a imagem peregrina de São José, voltemos o nosso olhar e o nosso coração para ela, cantemos.

Invoquemos o Espírito Santo de Deus. Vinde, Espírito Santo, enchei os corações dos vossos fiéis e acendei neles o fogo do vosso amor. Enviai o vosso Espírito e tudo será criado e renovareis a face da terra. Oremos, ó Deus que instruíste os corações dos vossos fiéis, com a luz do Espírito Santo, fazei que apreciemos retamente todas as coisas, segundo o mesmo Espírito, e gozemos sempre da sua consolação, por Cristo Senhor nosso. Divino Espírito Santo, podem ficar sentados alguns minutinhos, por gentileza. O nosso momento de formação, conhecendo um pouco mais sobre São José, guiados pelo saudoso Papa Francisco. O que Deus disse ao nosso Senhor? O que Deus disse ao nosso Santo? José, filho de Davi, não temas. Parece repeti-lo também a nós. Não tenhais medo. É necessário deixar de lado a ira e a desilusão para, movidos não por qualquer resignação mundana, mas com uma fortaleza cheia de esperança, dar lugar àquilo que não escolhemos e todavia existe. Acolher a vida desta maneira introduz-nos num significado oculto. A vida de cada um de nós pode recomeçar miraculosamente se encontrarmos a coragem de a viver segundo aquilo que nos identifica ao Evangelho. E não importa se tudo parece ter tomado já uma direção errada e se algumas coisas já são irreversíveis. Deus pode fazer brotar flores no meio das rochas. E mesmo que o nosso coração nos censure de qualquer coisa, Ele é maior que o nosso coração e conhece tudo. Vamos fazer um minutinho de silêncio. Deus conhece tudo, conhece o nosso coração. Ele conhecia o coração de São José. São José, por ser temente a Ele, era o homem justo, o homem do silêncio. Sejamos justos, silenciosos, acolhamos a palavra de Deus em nossos corações, como São José acolheu. E agora vamos apresentar a Deus as nossas intenções. Aqui foram escritas no dia de hoje, no papel, e também as que trazemos em nossos corações. Então vamos apresentá-las a Deus por intercessão de São José, cantando.

0: E agora vamos pegar o nosso terço. Se alguém não trouxe, pode rezar na mão, contando nos dedos. Tendo ouvido a formação e apresentado as intenções deste dia, rezemos o terço a São José. E como essa oração é tão bonita, tão forte, vamos um pequeno instante, mais uma vez, qual a graça precisamos alcançar por intercessão a São José, intercessão de São José. Vamos rezar juntos a oração inicial. Lembrai-vos, ó puríssimo esposo de Maria Virgem, ó meu doce protetor, São José, que jamais se ouviu dizer que alguém tivesse invocado a vossa proteção, implorado vosso socorro e não fosse por vós consolado e atendido. Com esta confiança, venho à vossa presença e a vós fervorosamente me recomendo. Não desprezeis a minha súplica, ó Pai adotivo do Redentor, mas dignai-vos acolhê-la piedosamente. Amém.
1: Primeiro mistério: aparição do anjo do Senhor em sonhos a José. Ó glorioso São José, nas vossas maiores aflições e tribulações, o anjo não vos valeu? Valei-me, São José. São José,
0: valei-me.
1: São José,
0: valei-me.
1: São José,
0: valei-me.
1: São José,
0: valei-me.
1: São José,
0: valei-me.
1: São José,
0: valei-me.
1: São José,
0: valei-me.
1: São José,
0: valei-me.
1: São José,
0: valei-me.
1: São José,
0: valei-me.
1: Segundo mistério, contemplamos José no presépio com recém-nascido e Maria. Ó glorioso São José, nas vossas maiores aflições e tribulações, o anjo não vos valeu? Valei-me, São José. São José,
0: valei-me.
1: São José,
0: valei-me.
1: São José,
0: valei-me.
1: São José,
0: valei-me.
1: São José,
0: valei-me.
1: São José,
0: valei-me.
1: São José,
0: valei-me.
1: São José,
0: valei-me.
1: São José,
0: valei-me.
1: São José,
0: valei-me.
1: Terceiro mistério, contemplamos a fuga para o Egito. Ó glorioso São José, nas vossas maiores aflições e tribulações, o anjo não vos valeu? Valei-me, São José. São José,
0: valei-me.
1: São José,
0: valei-me.
1: São José,
0: valei-me.
1: São José,
0: valei-me.
1: São José,
0: valei-me.
1: São José,
0: valei-me.
1: São José,
0: valei-me.
1: São José,
0: valei-me.
1: São José,
0: valei-me.
1: São José,
0: valei-me.
1: Quarto mistério, contemplamos a apresentação de Jesus no templo. Ó glorioso São José, nas vossas maiores aflições e tribulações, o anjo não vos valeu? Valei-me, São José. São José,
0: valei-me.
1: São José,
0: valei-me.
1: São José,
0: valei-me.
1: São José,
0: valei-me.
1: São José,
0: valei-me.
1: São José,
0: valei-me.
1: São José,
0: valei-me.
1: São José,
0: valei-me.
1: São José,
0: valei-me.
1: São José,
0: valei-me.
1: Quinto mistério, contemplamos o reencontro de José e Maria com Jesus no templo. Ó glorioso São José, nas vossas maiores aflições e tribulações, o anjo não vos valeu? Valei-me, São José. São José,
0: valei-me.
1: São José,
0: valei-me.
1: São José,
0: valei-me.
1: São José,
0: valei-me.
1: São José,
0: valei-me.
1: São José,
0: valei-me.
1: São José,
0: valei-me.
1: São José,
0: valei-me.
1: São José,
0: valei-me.
1: São José,
0: valei-me.
1: Ó glorioso São José, nas vossas maiores aflições e tribulações, o anjo não vos valeu, valei-me São José. Ó glorioso São José, nas vossas maiores aflições e tribulações, o anjo não vos valeu, valei-me São José. Ó glorioso São José, nas vossas maiores aflições e tribulações, o anjo não vos valeu, valei-me São José.
0: Juntos, Deus Todo-Poderoso, pelas preces de nosso Pai São José, a quem confiastes as primícias da Igreja, concedei que ela possa levar à plenitude os mistérios da salvação. Por nosso Senhor Jesus Cristo, vosso Filho, Espírito Santo. E agora rezemos um Pai Nosso, uma Ave Maria e um Glória em honra à Santíssima Trindade, pelas intenções do Santo Padre, o Papa Leão XIV, para alcançarmos as indulgências desta santa devoção. Pai nosso, que estais nos céus, santificado seja o vosso nome. Venha a nós o vosso reino. Seja feita a vossa vontade, assim na terra como no céu. O pão nosso de cada dia nos dai hoje. Perdoai-nos as nossas ofensas, assim como nós perdoamos a quem nos tem ofendido. E não nos deixeis cair em tentação, mas livrai-nos do mal. Amém. Ave Maria, cheia de graças, o Senhor é convosco. Bendita sois vós entre as mulheres. Bendito é o fruto do vosso ventre, Jesus. Santa Maria, Mãe de Deus, rogai por nós, pecadores, agora e na hora de nossa morte. Demos glória ao Pai, ao Filho e ao Espírito Santo. Juntos, humilde e casto São José, vinde em nosso socorro, por nós intercedei e sempre protegei. Cantemos.

Deus. E agora pega o objeto que você trouxe para ser abençoado, a água, a nossa proteção está no nome do Senhor. Abençoai, Senhor, os objetos, velas, roupas, fotos, documentos, imagens, textos, chaves, instrumentos de trabalho, remédios, água e outros. O Senhor sabe qual a bênção que as pessoas buscam através destes objetos. Atendei, Senhor, as pessoas, abençoando os objetos. Por Cristo nosso Senhor. Amém. Podem guardar, por gentileza. E agora a nossa oração consecratória, isto é, a nossa consagração ao nosso querido e amado padroeiro, São José, pai adotivo de Jesus, nosso pai espiritual. Juntos, glorioso patriarca São José, cujo poder consegue tornar possíveis as coisas impossíveis, vinde em minha ajuda nestes momentos de angústia e dificuldade. Tomai sob a vossa proteção as situações tão graves e difíceis que vos confio, para que obtenha uma solução favorável. Meu amado Pai, toda a minha confiança está colocada em vós. Que não se diga que eu invoquei em vão, e dado que tudo podeis, junto de Jesus e Maria, mostrai-me que a vossa bondade é tão grande como o vosso poder. Amém. São José, São José, São José. E antes de concluirmos este momento, olhe debaixo do lugar onde colocamos objetos nos bancos, veja se encontra o envelope para que São José vá para a sua casa. Alguém achou? Não? Lá atrás? Pode vir aqui, por favor.

Vamos dar uma salva de palmas para ela, para a família. Cuide bem da imagem peregrina de São José com a sua família, que ele derrame muitas bênçãos sobre vocês. Juntos, demos glória ao Pai, ao Filho e ao Espírito Santo, como era no princípio, agora e sempre. Então vamos concluir este momento com o canto final, nos preparando para a Santa Missa.

Quarta-feira da 19ª semana do tempo comum. Louvado seja nosso Senhor Jesus Cristo. Celebramos pelas seguintes intenções: em honra a São José e a Nossa Senhora da Consolação, agradecimento pela aposentadoria de Isabel Cristina Sabino Santos, pelo dom da vida de Adriane Ferreira de Arruda Souza, pelos falecidos Olavo Rodrigues Filho, sétimo dia, Véder Teixeira de Siqueira, sétimo dia, Maria Estela Borges de Lima, 5 meses, Igor Luiz Tavares, 1 ano, José Jacinto Mariano, 2 anos e 4 meses, Gesimar Souza Melo, 6 anos, Maria Cristina Boim Tavares, 7 anos, Antônio Maranhão, Oswaldo Maranhão Filho, Maria Lúcia Coelho da Silva, Risa Soares Pires de Mendonça, Maria José Soares Pires de Mendonça, Paula Lopes Amaral, Laércio Furtado de Mendonça, Vitória Nazaré Mendonça, Nicola Marangon, Gilmar Santos, José Carlos Soares, pelos falecidos das famílias Tavares, Souza, Cabido e Melo, Vilma Gonçalves Cancela, Solange Abrantes Cancela, pelas almas do purgatório, por todos os falecidos. No altar do Senhor, todas as nossas intenções particulares que trazemos no silêncio do nosso coração. Nossa saudação aos irmãos e irmãs que rezam conosco pela Rádio Alcance FM. Com alegria, cantemos.

0: Em nome do Pai, e do Filho, e do Espírito Santo.
1: Amém.
0: A vós, irmãos e irmãs, paz e fé da parte de Deus o Pai e do nosso Senhor Jesus Cristo.
1: Bendito seja Deus que nos reuniu no amor de Cristo.
0: Boa noite.
1: Boa noite.
0: Mais uma vez, recomendando a Deus, Olavo Rodrigues Filho, sétimo dia, Véder Teixeira de Siqueira, sétimo dia. Queremos agradecer a Deus pelo dom da nossa colaboradora, Adriane. Hoje eu acordei 10 para 5 da manhã e o dia foi bem puxado, atendimento de manhã, à tarde, depois passei na capela mortuária para visitar, despedir-me da Patrícia, conversar um pouquinho com os familiares. E eu pensei, vou para casa, vou tomar um café, vou descansar um pouquinho. E aí surgiu um pedido de visita no hospital. E tinha mais um que eu faria amanhã, fiz os dois hoje. Lá encontrei mais uma família, chorando bastante. Ungi um terceiro e num dos quartos, ungi uma senhora de dores do turvo. Então, situação bem complexa, bem desafiadora, uma em fase final. Nós possamos rezar pelos enfermos muito. Não nos cansemos de rezar por eles. Rezemos pelos profissionais da saúde, pelas famílias destes nossos irmãos. E valorizemos mais a nossa vida. Muitas vezes somos ingratos demais, não reconhecendo tudo que Deus fez e faz por nós. Sejamos caridosos, generosos, e que tudo o que fizermos em prol do nosso irmão, da nossa irmã, seja leve e seja agradável. E se um dia for da vontade de Deus, precisarmos que Ele coloque pessoas generosas na nossa vida, no nosso caminho, para cuidar de nós e nos dar uma morte digna, para que possamos partir em paz, bem cuidados. Vamos baixar a nossa cabeça um pouquinho. Nós aqui, você em casa, suplicando o perdão e a misericórdia de Deus. Confessemos os nossos pecados.
2: Confesso a Deus Todo-Poderoso e a vós, irmãos e irmãs, que pequei muitas vezes por pensamentos e palavras, atos e omissões, por minha culpa, minha culpa, minha tão grande culpa. E peço à Virgem Maria, aos anjos e santos, e a vós, irmãos e irmãs, que rogueis por mim a Deus, nosso Senhor.
0: Deus, rico em misericórdia, tenha compaixão de nós. Perdoe os nossos pecados e nos conduza um dia à vida eterna.
1: Amém.
0: Senhor, tende piedade de nós.
1: Senhor, tende piedade de nós.
0: Cristo, tende piedade de nós.
1: Cristo, tende piedade de nós.
0: Senhor, tende piedade de nós.
1: Senhor, tende piedade de nós.
0: Oremos. Ó Deus, em vossa inefável providência, escolheste São José para esposo de Maria, mãe do vosso filho. Concedei que, venerando-o como protetor na terra, mereçamos tê-lo como intercessor no céu. Por nosso Senhor Jesus Cristo, vosso Filho, que é Deus, e convosco vive e reina na unidade do Espírito Santo, por todos os séculos.

0: Leitura da profecia de Ezequiel. A palavra do Senhor foi-me dirigida nestes termos: Filho do homem, profetiza contra os pastores de Israel. Profetiza, dizendo-lhes: Assim fala o Senhor Deus aos pastores: Ai dos pastores de Israel, que se apacentam a si mesmos. Não são os pastores que devem apacentar as ovelhas? Vós vos alimentais com seu leite, vesti a sua lã e matais os animais gordos, mas não apacentai as ovelhas. Não fortalecestes a ovelha fraca, não curastes a ovelha doente, nem enfaixastes a ovelha ferida. Não trouxestes de volta a ovelha extraviada, não procurastes a ovelha perdida. Ao contrário, dominaste sobre elas com dureza e brutalidade. As ovelhas dispersaram-se por falta de pastor, tornando-se presa de todos os animais selvagens. Minhas ovelhas vaguearam sem rumo por todos os montes e colinas elevadas. Dispersaram-se minhas ovelhas por toda a extensão do país, e ninguém perguntou por elas, nem as procurou. Por isso, ó pastores, escutai a palavra do Senhor. Eu juro por minha vida, oráculo do Senhor Deus, já que minhas ovelhas foram entregues à pilhagem e se tornaram presa de todos os animais selvagens por falta de pastor, e porque os meus pastores não procuraram as minhas ovelhas, mas apacentaram-se a si mesmos e não as ovelhas, por isso, ó pastores, escutai a palavra do Senhor. Assim diz o Senhor Deus: Aqui estou para enfrentar os pastores e reclamar deles as minhas ovelhas. Vou tirar-lhes o ofício de pastor, e eles não mais poderão apacentar a si mesmos. Vou libertar da boca deles as minhas ovelhas, para não mais lhes servirem de alimento. Assim diz o Senhor Deus: Vede, eu mesmo vou procurar as minhas ovelhas e tomar conta delas. Palavra do Senhor.
1: Graças a Deus.

0: O Senhor esteja convosco.
1: Ele está no meio de nós.
0: Proclamação do Evangelho de Jesus Cristo segundo Mateus.
1: Glória a vós, Senhor.
0: Naquele tempo, disse Jesus a seus discípulos esta parábola. O reino dos céus é como a história do patrão que saiu de madrugada para contratar trabalhadores para a sua vinha. Combinou com os trabalhadores uma moeda de prata por dia e os mandou para a vinha. À 9 horas da manhã, o patrão saiu de novo, viu outros que estavam na praça desocupados e lhes disse: ide também vós para a minha vinha e eu vos pagarei o que for justo. Eles foram. O patrão saiu de novo ao meio-dia e às 3 horas da tarde e fez a mesma coisa. Saindo outra vez pelas 5 horas da tarde, encontrou outros que estavam na praça e lhes disse: por que estáis aí o dia inteiro desocupados? Eles responderam: porque ninguém nos contratou. O patrão lhes disse: ide vós também para a minha vinha. Quando chegou a tarde, o patrão disse ao administrador: chama os trabalhadores e paga-lhes uma diária a todos, começando pelos últimos até os primeiros. Vieram os que tinham sido contratados às 5 da tarde, e cada um recebeu uma moeda de prata. Em seguida vieram os que foram contratados primeiro, e pensavam que iam receber mais. Porém, cada um deles também recebeu uma moeda de prata. Ao receberem o pagamento, começaram a resmungar contra o patrão: estes últimos trabalharam 1 hora só, e tu os igualastes a nós, que suportamos o cansaço e o calor o dia inteiro. Então o patrão disse a um deles: amigo, eu não fui injusto contigo. Não combinamos uma moeda de prata? Toma o que é teu e volta para casa. Eu quero dar a este que foi contratado por último o mesmo que dei a ti. Por acaso não tenho o direito de fazer o que quero com aquilo que me pertence? Ou estás com inveja porque eu estou sendo bom? Assim os últimos serão os primeiros e os primeiros serão os últimos. Palavra da salvação.
1: Glória a vós, Senhor.
0: Amados irmãos, amadas irmãs, tem gente que morre trabalhando, vive para o trabalho,

algo vai dar errado e nós teremos problemas. E quando nós trabalhamos, fazemos o que precisamos fazer, acolhemos, visitamos, escutamos, abençoamos, damos um puxão de orelha em quem está afastado, e aí a gente termina o dia em paz, alegre, a gente fez o bem, ajudou outras pessoas e a gente também se ajudou. Coisa boa é servir, é fazer a vida do outro mais agradável e mais leve. Não nos esqueçamos que Deus é aquele que sempre cuida de nós. E no Evangelho, nós olhamos para a nossa vida e nós não podemos esquecer jamais. Nós somos cidadãos do céu. Estamos aqui como peregrinos, estamos aqui de passagem e precisamos fazer uma boa passagem, uma boa caminhada, precisamos viver com sentido e buscando a todo momento a paz de Deus. E quando chegar a nossa hora, o nosso momento, a nossa travessia, que Deus possa nos acolher na sua infinita misericórdia, no seu infinito amor, possa nos amar e possa nos perdoar. O reino dos céus é como um patrão que escolhe colaboradores durante o dia para trabalhar na sua vinha e eles recebem o equivalente a um dia de salário para prover o sustento da sua casa. E nós achamos muito injusto, porque aquele que trabalha uma hora só recebeu o mesmo salário dos demais. É uma lógica mundana, é uma lógica capitalista, é uma lógica que falta a fraternidade e falta o amor. Hoje é um pouco difícil para nós compreendermos, porque as famílias estão muito pequenas, um filho só, muitas famílias, filho único, eu sou filho único também. Só que as famílias mais antigas tinham vários filhos, 5 filhos, 10 filhos, 12 filhos, 16, 20 e por aí afora. E quando se deixava uma herança, se deixava proporcionalmente a medida a mesma, igual. Não para quem, não é uma proporção para quem trabalhou mais ou para quem trabalhou menos, a divisão se dava de modo igual. Às vezes, os filhos homens, pelo menos na casa do meu bisavô era assim, trabalhavam, iam para a roça, trabalhavam com turma, nos pastos, tomando sol, tomando chuva, roçando pasto, plantando arroz, plantando milho, feijão. Quando meu bisavô estava prestes a morrer, ele deixou a herança dividida em partes iguais. E se nós olharmos numa linguagem misógina, preconceituosa, diminuindo as mulheres deveriam ter recebido menos. E o meu avô, ele foi um pai muito justo. Ele deixou partes iguais para os seus filhos. Eu recebia um casal de primos aqui, e ela dizia que conviveu com ele, que a preocupação do meu bisavô era que os irmãos não brigassem por causa de herança. E infelizmente brigaram. E minha família, por parte de pai, eles brigam até hoje por causa de bens materiais, por causa de pequenas porções de terra que não vai enriquecer ninguém. E aí, no exemplo do meu bisavô, as mulheres receberam a mesma quantidade que os homens. Somente assim a gente entende a lógica de Deus. Porque senão nós poderíamos pensar assim: uma mãe que tem 2 filhos, um pai que tem 2 filhos, 3, vou deixar mais para o fulano, para a cicrana, porque eu amo mais o fulano, ele trabalhou mais, ele cuidou mais de mim, então ele merece ter mais. Não é a lógica de um pai, não é a lógica de uma mãe. O pai e a mãe têm jeito de amar os filhos diferente, só que é o mesmo amor para com um, para com outro, sabendo lidar com as diferenças, com os temperamentos. E aí a mãe e o pai, no caso de direcionar uma herança, deixa de modo igual para os 2 filhos ou quando se tem mais filhos.

Deus. Então todos nós devemos buscar a graça de Deus, busquemos ser agraciados por Ele. Então Deus quer salvar a todos os seus filhos, inclusive tem alguns que se perderam ao longo da vida e são como que os passageiros da última hora. Se eles buscarem, receberão a graça e arrependidos terão o perdão de Deus. Não sejamos egoístas. Muitas vezes nós esquecemos que o outro é nosso irmão, é nossa irmã, merece também a misericórdia, a compaixão, a graça de Deus, a herança que Ele tem para oferecer a todos nós. E em Jesus Cristo nós aprendemos a chamá-lo de Pai. Se Jesus Cristo nos ensinou assim, por tabela, consequentemente, somos irmãos, porque Ele é Pai nosso, é Pai de todos nós. Busquemos a nossa herança, que é a graça de Deus e é a salvação. E não busquemos a herança para nós sozinhos. É muito bonito a gente perceber, à luz da palavra de Deus, eu e minha casa serviremos ao Senhor. Eu e minha casa queremos servir ao Senhor. Eu e a nossa igreja queremos servir ao Senhor. Eu e a nossa paróquia, nós como paróquia, queremos servir ao Senhor. Por isso que nós ficamos inquietos, incomodados com alguém que está afastado, que está longe, que está fraco na fé. Nós queremos que ele também faça parte da nossa família. Então vamos baixar a cabeça um pouquinho, pedindo a Deus que tire do nosso coração o egoísmo, a inveja, o ciúme, a arrogância, a vaidade. Sejamos humanos, sejamos fraternos. Permitamos que Jesus torne os nossos corações divinizados, parecidos com o dele. E a essência do ser humano, ser fraterno, amar o semelhante, cuidar, dedicar tempo. Quando nós perdemos isso, o maligno entrou no nosso coração, nos seduziu, nós vivemos para o mundo e não para o reino de Deus. Cantando, façamos o nosso ofertório. Temos preces? Temos preces? Pode vir aqui, por favor.

0: Protegei os povos que vivem em situações de guerras, fome e violências. Nós vos pedimos.
1: Senhor, bom pastor, cuidai do vosso rebanho.
0: Defendei as viúvas, os doentes, os indefesos e todos os sofredores que vivem em nossa sociedade. Nós vos pedimos.
1: Senhor, bom pastor, cuidai do vosso rebanho.
0: Santificai as famílias para que nos desafios do cotidiano vivam em paz à luz da vossa palavra. Nós vos pedimos.
1: Senhor, bom pastor, cuidai do vosso rebanho.
2: Por Cristo nosso Senhor.
1: Amém.

0: Orai, irmãos e irmãs, para que o sacrifício da igreja, nesta pausa restauradora na caminhada rumo ao céu, seja aceito por Deus Pai Todo-Poderoso.
1: Receba o Senhor por tuas mãos este sacrifício para a glória do seu nome, para o nosso bem e de toda a sua santa igreja.
0: Pai Santo, confiastes a São José a missão de cuidar como pai do vosso filho unigênito. Nós o suplicamos que suas preces nos tornem mais fervorosos ao oferecermos este sacrifício de louvor por Cristo nosso Senhor.
1: Amém.
0: O Senhor esteja convosco.
1: Ele está no meio de nós.
0: Corações ao alto.
1: O nosso coração está em Deus.
0: Demos graças ao Senhor nosso Deus.
1: É nosso dever e nossa salvação.
0: Na verdade, é digno e justo, é nosso dever e salvação dar-vos graças sempre em todo lugar, Senhor Pai Santo, Deus Eterno e Todo-Poderoso, e na veneração de São José, louvar, bendizer e proclamar vossa grandeza. Ele, o homem justo, dado por esposo à Virgem Mãe de Deus, servo fiel e prudente, foi posto à frente da vossa família, para cuidar como pai do vosso Filho unigênito, concebido pelo poder do Espírito Santo, Jesus Cristo, Senhor nosso. Por ele os anjos vos louvam, as dominações vos adoram, as potestades vos reverenciam, os céus e as forças celestes, com os beatos serafins, unidos e exultantes vos celebram. Concedei também a nós associarmos a seus louvores, dizendo a uma só voz:
1: Santo, Santo, Santo, Santo, Santo, Senhor Deus do universo, o céu e a terra proclamam a vossa glória. Hosana nas alturas, bendito o que vem em nome do Senhor, hosana nas alturas.
0: Na verdade, ó Pai, vós sois santo e fonte de toda santidade. Santificai, pois, estes dons, derramando sobre eles o vosso Espírito, a fim de que se tornem para nós o corpo e o sangue de nosso Senhor Jesus Cristo.
1: Enviai o vosso Espírito Santo,
0: estando para ser entregue e abraçando livremente a paixão. Jesus tomou o pão, pronunciou a bênção de ação de graças, partiu e o deu a seus discípulos, dizendo: Tomai todos e comei. Isto é o meu corpo, que será entregue por vós.

Do mesmo modo, no fim da ceia, ele tomou o cálice em suas mãos e, dando graças novamente, o entregou a seus discípulos, dizendo: tomai todos e bebei. Este é o cálice do meu sangue, o sangue da nova e eterna aliança, que será derramado por vós e por todos, para remissão dos pecados. Fazei isto em memória de mim.

0: da fé.
1: Anunciamos, Senhor, a vossa morte e proclamamos a vossa ressurreição. Vinde, Senhor Jesus.
2: Celebrando, pois, o memorial da morte e ressurreição do vosso Filho, nós vos oferecemos, ó Pai, o pão da vida e o cálice da salvação, e vos agradecemos porque nos tornaste dignos de estar aqui na vossa presença e vos servir.
1: Aceitai, ó Senhor, a nossa oferta.
2: Suplicantes, vos pedimos que, participando do corpo e sangue de Cristo, sejamos reunidos pelo Espírito Santo num só corpo.
1: O Espírito nos una num só corpo.
2: Lembrai-vos, ó Pai, da vossa igreja que se faz presente pelo mundo inteiro, que ela cresça na caridade e em comunhão com o Papa Leão, com o nosso Bispo Edson, os bispos do mundo inteiro, os presbíteros, os diáconos e todos os ministros do vosso povo.
1: Lembrai-vos, ó Pai, da vossa igreja.
2: Lembrai-vos também, na vossa misericórdia, dos nossos irmãos e irmãs que adormeceram na esperança da ressurreição, de modo especial, Olavo Rodrigues Filho, Véder Teixeira de Siqueira, ambos, sétimo dia. E de todos os que partiram desta vida, acolhei-os junto a vós na luz da vossa face.
1: Concedei-lhes, ó Senhor, a luz eterna.
2: Enfim, nós os pedimos, tende piedade todos nós e dai-nos participar da vida eterna. Com a Virgem Maria, Mãe de Deus, São José, seu esposo, os apóstolos e todos os santos que neste mundo viveram na vossa amizade, a fim de vos louvarmos e glorificarmos por Jesus Cristo, vosso Filho. Por Cristo, com Cristo e em Cristo, a vós, Deus Pai Todo-Poderoso, na unidade do Espírito Santo, toda a honra e toda a glória por todos os séculos dos séculos.
1: Amém.
2: Rezemos com amor e confiança, buscando praticar esta belíssima oração que o Senhor Jesus nos ensinou. Pai nosso, que estais nos céus, santificado seja vosso nome, venha a nós o vosso reino, seja feita a vossa vontade, assim na terra como no céu. O pão nosso de cada dia nos dai hoje, perdoai-nos as nossas ofensas, assim como nós perdoamos a quem nos tem ofendido, e não nos deixeis cair em tentação, mas livrai-nos do mal. Livrai-nos de todos os males, ó Pai, e dai-nos hoje a vossa paz. Ajudados pela vossa misericórdia, sejamos sempre livres do pecado e protegidos de todos os perigos, enquanto aguardamos a feliz esperança e a vinda do nosso Salvador Jesus Cristo.
1: Vosso é o reino, o poder e a glória para sempre.
2: Senhor Jesus Cristo, dissestes aos vossos apóstolos: eu vos deixo a paz, eu vos dou a minha paz. Não olheis os nossos pecados, mas a fé que anima a vossa igreja. Dai-lhe, segundo vosso desejo, a paz e a unidade. Vós que sois Deus com o Pai e o Espírito Santo.
1: Amém.
2: A paz do Senhor esteja sempre convosco.
1: O amor de Cristo nos uniu.
3: Cordeiro de Deus, que tirais o pecado do mundo, tende piedade de nós. Cordeiro de Deus, que tirais o pecado do mundo, tende piedade de nós. Cordeiro de Deus, que tirais o pecado do mundo, dai-nos a paz.
2: Provai e vede como o Senhor é bom, feliz de quem nele encontra o seu refúgio. Eis o Cordeiro de Deus que tira o pecado do mundo.
1: Senhor, eu não sou digno de que entreis em minha morada, mas dizei uma palavra e serei salvo.

0: Oremos. Renovados por estes sacramentos de vida, concedei-nos, Senhor, viver para vós em santidade e justiça, a exemplo e por intercessão de São José, homem justo e obediente, que vos serviu na realização dos vossos grandes mistérios. Por Cristo nosso Senhor.
1: Amém.
0: Convido as duas famílias que estão celebrando o sétimo dia, que venham aqui pertinho de mim, por favor. Os familiares do Olavo e do Véder.

0: palavra e a declaração.
1: Então temos uma mensagem da nossa paróquia para vocês e uma vela para que vocês possam acendê-la, rezando por ele, recomendando este nosso irmão a Deus e também para que jamais a luz da fé se apague dos corações de vocês.
0: Isso na família do Olavo?
1: Tá bem, tá bem. Tá. Hein?
0: Tem problema não, tem problema não. Pode ficar.
1: Então essa mensagem é para a família, essa vela também, o mesmo que eu falei para eles, que vocês possam acendê-la e pedir a Deus que ilumine os nossos corações para que sigamos adiante, pois a vida não pode parar. E um dia todos nós nos encontraremos na eternidade. Que os nossos que nos precederam intercedam a Deus por nós, de modo especial por vocês da família. Rezemos juntos. Ave Maria,
2: cheia de graça, o Senhor é convosco. Bendita sois vós entre as mulheres. Bendito é o fruto do vosso ventre, Jesus. Santa Maria, Mãe de Deus, rogai por nós, pecadores, agora e na hora de nossa morte. Amém.
1: Maria, Mãe da Igreja,
2: rogai por nós.
1: São José,
2: rogai por nós.
1: Que os nossos irmãos, Olavo Rodrigues Filho, Véder Teixeira de Siqueira, descansem em paz.
2: Amém.
1: Podem ficar sentados um minutinho.

0: Nosso jubileu está se aproximando, todos sintam-se convidados. Em breve nós colocaremos nas redes sociais a programação, vamos entregar também para quem não tem acesso às redes sociais. E nós estamos precisando de algumas doações para o nosso jubileu. Algumas pessoas já estão trazendo ao longo da semana, deixando na secretaria, deixando aqui na igreja quando vem para a missa. Nós precisamos de macarrão espaguete número 8, canjica branca, óleo, feijão e extrato de tomate. E outros avisos temos ali no telão. Convido os aniversariantes do dia. Sei da nossa colaboradora Adriane. Mais alguém? Ela cuida desta igreja matriz com todo carinho, com todo amor. Essa igreja fica cheirosa, bonita, bem cuidada, não é? Então, Adriane, muito obrigado pelo zelo, pelo carinho. Quando a gente observa o cuidado desta casa, que tem como cuidador, padroeiro, São José, que proporciona o nosso encontro com Deus, a gente percebe que o seu coração também está bonito. Deus abençoe pelo carinho. Vamos rezar uma Ave Maria pelo dom da vida dela. Ave Maria,
1: cheia de graça, o Senhor é convosco. Bendita sois vós entre as mulheres. Bendito é o fruto do vosso ventre, Jesus. Santa Maria, Mãe de Deus, rogai por nós, pecadores, agora e na hora de nossa morte. Amém.
0: Jesus, Maria e José,
1: a nossa família vossa é.
0: E além de cuidar dessa igreja, ela cuida da igreja de São Geraldo, no bairro Patrimônio, a nossa coordenadora lá. Bom trabalho, parabéns, Deus abençoe. É amanhã. Isso, parabéns. Muito obrigado a você que veio. Possamos voltar para casa em paz, levando o Senhor no nosso coração, na nossa vida. Que Ele nos dê a calma, a paz, nos dê a sabedoria de Deus e a paciência que tanto precisamos. O Senhor esteja convosco.
1: Ele está no meio de nós.
0: Por intercessão de São José, abençoe-vos Deus, Pai e Filho e Espírito Santo.
1: Amém.
0: Obrigado pela presença, uma boa noite. Ide em paz, que o Senhor vos acompanhe.
1: Graças a Deus.
0: Saudai-vos em Cristo Jesus, desejando a paz.

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1: 8h46.
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1: Vem aí a Voz do Brasil, as notícias do Poder Judiciário, o Jornal do Senado e da Câmara dos Deputados.

0: Está no ar a Voz do Brasil. As notícias do governo federal que movimentaram o país no dia de hoje.
1: Olá, boa noite.
2: Boa noite para você que nos acompanha em todo o país.
1: Quarta-feira, 19 de agosto de 2026.
2: Vamos aos destaques do dia.
1: Segurança pública.
2: Operação recupera mais de 6 mil celulares em 10 dias.
1: Mobilização nacional é voltada à recuperação de aparelhos roubados ou furtados.
2: E também ao enfrentamento da cadeia de receptação e comercialização ilegal. Luciana Colares de Holanda.
3: Qualquer pessoa, antes de adquirir um celular usado, deve verificar por meio de aplicativo ou do portal Celular Seguro se o aparelho possui alguma restrição.
1: Participação das mulheres no mercado de trabalho.
2: Empresas com mais de 100 empregados devem atualizar os dados salariais e de diversidade. Luana Karen.
4: A partir desses dados é gerado o relatório de transparência salarial e as empresas recebem orientações sobre como diminuir as desigualdades.
1: Preparação para o Enem.
2: Aplicativo ajuda estudantes a reforçar os estudos para as provas. Jéssica Gonçalves.
5: O aplicativo oferece trilhas de estudo e simulados completos com questões de provas anteriores. A ferramenta ainda permite fazer a transcrição e a correção automatizada de redações.
1: Hoje, na apresentação da Voz do Brasil, eu, Mariana Júndima e Luciano Seixas.
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1: Em Iperó, no interior de São Paulo, o Centro Industrial Nuclear de Aramar reúne parte das atividades do Programa Nuclear da Marinha.
2: O programa avança para a etapa de montagem do reator destinado ao futuro submarino brasileiro com propulsão nuclear.
1: Vamos saber mais sobre as atividades com Pablo Mundim.
6: Em Aramar, no interior de São Paulo, estão sendo desenvolvidas tecnologias relacionadas à geração de energia elétrica por fonte nuclear. O trabalho inclui a montagem do reator que será utilizado no submarino brasileiro com propulsão nuclear. Segundo o comandante da Marinha, Marcos Sampaio Olsen, o uso da energia nuclear no Brasil vai além da sua atuação militar.
7: O Brasil é um país vocacionado para o desenvolvimento e aplicação da energia nuclear. Para além da defesa, a energia, a saúde, segurança alimentar, segurança hídrica. O Brasil possui, com 1/3 do seu território prospectado, o 6º país em reserva de urânio.
6: O complexo concentra etapas estratégicas.